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0: agora, com muito carinho, quero chamar para cantar comigo essa linda canção, o meu irmão Moisés Cleiton.
1: É um prazer para mim

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Senhor amado Deus, querido Pai, em nome de Jesus Cristo Nazareno, Senhor, eu quero te render graças, louvores, honras e glória por mais uma noite.

Ai, do programa Jesus Cristo em Seu Lar, da Igreja Evangélica Cristã, Plenitude da Bênção de Deus, hoje, 24 de agosto de 2026, entramos propriamente na última semana do mês de agosto, ó Pai, mas glorificar o nome santo do Senhor e agradecer por sua bondade, graça e misericórdia, agradecer por todos os amados ouvintes, a todos que têm estado conosco, Pai, nessa jornada de anos, para a glória e honra do teu santo nome. Jesus abençoa a cada lar, a cada família, a cada amado ouvinte, a cada, Pai, teu, cada servo, serva, cada filho, filha, a cada pessoa que teme a Deus, na pessoa bendita de Jesus, crendo que Jesus Cristo é o caminho, a verdade e a vida, e que ninguém vem ao Pai senão por mim. Ah, Senhor Jesus, muito obrigado. Ó Deus, por estar dentro dos estúdios da Rádio Paraty FM. Ó Deus, para clamar em oração pelas famílias, pelos casais, pelos filhos, pelas crianças, os adolescentes, os jovens, pelas pessoas de meia idade, pelos anciãos, anciãs, pela pessoa, sim, Pai, que está conosco nessa programação, ó Pai. Ó Deus, uma noite fria, de segunda-feira, mas cheia da presença e da glória do teu Espírito Santo. Jesus, eu quero clamar a ti em oração e agradecer o fôlego de vida, o ar que respiramos, a graça alcançada para estarmos aqui. Ó Deus, para essa programação, que o Senhor cresça em nós, venha diminuir. Apresenta a vida do teu servo, do nosso irmão, e sonoplasta Laerte, Pai, juntamente com a sua esposa, irmã Jô, os filhos, genros e noras e netos, a família Brioli, Pai, ele que é o sonoplasta desse programa há anos, que o Senhor abençoe a vida dele, a saúde, o lar, a casa, a família, como da esposa, dos filhos, de toda a sua família. Peço pela vida do pastor Helmut, ao pai, pela esposa, diagoniza a tia da escolinha Samanta, o filho Leonardo, a toda a família Wagner Gobato. Peço pela vida da Manu, Senhor, a sobrinha dos teus servos, ó Pai, que o Senhor cure, liberte, restaure, transforme, converta e chame na graça da tua salvação. Deus, peço em oração pela vida do pastor José Batista, pela esposa Ignacio Vaneide, o filho Arthur Anderson Alain, a família Batista, a família Benevites. Vai de encontro a cada um deles pelo teu poder, pelo teu amor, graça e bondade e misericórdia, abençoando de uma maneira grande e poderosa, Pai. Em nome do Senhor Jesus, peço também, Pai, nesse instante em oração, pela vida do Diácono Hildo, da sua esposa evangelista Andréia, a família De Luca, a família Herdei, peço pela vida dos frutos desse matrimônio, Pedro, ó Deus, o Felipe, peço pela matriarca da família, a irmã Irene, Senhor, a mamãe da evangelista, Pai, Pai, Andréia, a sogra do Diácono Hildo, a avó dos meninos, Senhor, do Pedro, do Felipe. Vai de encontro também, Senhor, ao Vini, a esposa Carol, Pai, visita agora a Rafaela, o esposo do Thales. Ô, meu Deus, cobre eles com teu sangue e a veste da tua graça. Faz uma grande obra, Espírito Santo. Abençoa agora, nesse instante, essa pessoa que está sintonizada, que está conosco. Ó Deus, no dial da 87,5 FM, que é a rádio Paraty, a rádio da nossa cidade, Senhor. Abençoa a toda a diretoria dessa rádio, a cada programação. Põe as tuas mãos, faz uma grande obra, Pai. Em nome de Jesus e em especial esse programa, porque é feito para a glória e honra do teu santo nome. Que o Senhor emane do céu as bênçãos espirituais, que o Senhor libere as bênçãos materiais. Ó Pai, para aqueles que têm perseverado e têm buscado a graça, a bondade, a misericórdia do Senhor, meu Pai. Então emana dos céus as bênçãos que todos almejam, desejam e buscam, perseverando em ti. Glórias ao Deus Pai, Filho e Espírito Santo. Em nome do Senhor Jesus. Amém. E graças a Deus. Muito boa noite, meus amados irmãos, amados ouvintes. Graça e paz em nome de Jesus. Uma boa noite de verdade.
Que Deus venha abençoá-los de uma maneira grande e poderosa, com saúde, com paz, com alegria, com prosperidade. Mas o

0: por vir o melhor, que é a graça da salvação. Então, que Deus honre a sua fé, que Deus abençoe a sua vida, a sua casa, o seu lar, a sua família, e que Deus emane dos céus as bênçãos espirituais, mas o por vir o melhor é a graça da salvação que está em Cristo Jesus, nosso Senhor. Amém? Mas, como aqui já citei, do meu lado aqui está o homem de Deus, pastor Helmes, que vai saudar você, meu amado e minha amada, com a gloriosa paz do Senhor, e sem medo de errar. Ele não vai só saudar, ele vai também lhe abençoar em nome de Jesus. É isso mesmo, pastor Helmes, muito boa noite, na graça e paz do nosso Senhor e Salvador Jesus Cristo.
1: É isso mesmo, meu pastor, muito boa noite, na graça e na paz do nosso Senhor e Salvador Jesus Cristo. Ô glória! A paz do Senhor, meu irmão, minha irmã, você que está aí nos ouvindo através do dial, através da internet, muito boa noite, graça e paz, que o Senhor te abençoe e te guarde, que o Senhor te prospere em todas as situações que você tem colocado diante de Deus. Eu louvo a Deus por esta oportunidade, mais uma oportunidade, nesta segunda-feira, dia 24 de agosto, olha, partindo já para a última dezena do mês de agosto, chegando aí a final de mais um mês, o mês 8, e daqui a pouquinho nós já estaremos a 3 meses da virada do ano, meu pastor. O tempo está passando muito rápido.
0: Muito rápido.
1: Verdadeiramente, o tempo está sendo remido. Aleluia. Pode ter certeza disso, meu irmão. Isso é confirmação da palavra de Deus. Palavra de Deus que é inerrante. Palavra de Deus que é verdadeira. Aleluia. Palavra de Deus que é certa. Palavra de Deus que é o nosso norte. O nosso manual de vida, esta é a palavra de Deus. Eu quero louvar a Deus pela tua vida, você que nos ouve, você que participa desta programação, né? Você que tem levado ali os seus dízimos, as suas ofertas, no Ministério da Igreja Evangélica Cristã Plenitude da Bênção de Deus, né? Proporcionando, né? Dando oportunidade para que esta programação, para que este programa vá ao ar todas as segundas, aleluia, terças e quintas-feiras, das 22h até a meia-noite. Louvor, ministração da palavra, testemunho, é bênção do Senhor. Eu louvo a Deus pela tua vida, então, meu irmão, minha irmã, que fica aí ligadinho, né? Eu sei que o horário não favorece, né? Mas não tem horário para a gente ouvir a palavra de Deus. Essa que é a verdade. É claro que as pessoas trabalham e é cansativo muitas vezes, né? Mas quantas vezes você ficou aí acordado até tarde, né? Sem nenhum propósito, simplesmente, né, se entretendo no seu celular ou na televisão, assistindo uma série, né? Então, muito melhor seria, meu irmão, minha irmã, você estar ligadinho aí nesta programação, o programa Jesus Cristo em Seu Lar, da Igreja Evangélica Cristã Plenitude da Bênção de da bênção de Deus, programa que vai ao ar aí todas as segundas, terças e quintas-feiras, das 22h à meia-noite. Lembrando você que a partir das 22 horas entram os louvores, às 22h30 nós entramos aí com oração, né, abertura física aqui dos estúdios, e a partir das 23 horas, aí sim, através do Facebook, Facebook.com/IEC Plenitude, nós entramos com uma transmissão ao vivo aí na ministração da palavra. Mas se você puder, compartilhe aí essa palavra, esse momento da transmissão, que é bênção de Deus. Você pode, através do dial aí, né, apesar de que nós temos aqui um alcance limitado, né? Porque é uma rádio comunitária, a Rádio Paraty FM 87,5. Então, nessa frequência 87,5, fora de um raio de 4,5 km, talvez você sintonize uma outra rádio, não a Rádio Paraty, mas o programa Jesus Cristo em seu lar, na frequência 87,5 em São Bernardo do Campo, transmite o programa aqui pelos estúdios da Rádio Paraty, no Alto do Planalto, em São Bernardo do Campo. Mas você pode acessar de qualquer lugar do país ou do mundo em que você estiver. 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

0: até a meia-noite de segundas, terças e quintas, você ouve através do aplicativo, né, o programa Jesus Cristo em Seu Lar, daí na íntegra, desde as 22 horas até a meia-noite. Também através da plataforma, né, através do site da rádio na internet, www.radioparaty.com.br, você pode também ter acesso à programação da rádio e também às segundas, terças e quintas, o programa Jesus Cristo em Seu Lar. Então são diversas maneiras, há diversas formas de você conseguir sintonizar aí e estar ligadinho nesse programa que tem sido uma bênção para as nossas vidas e para as vidas de muitos irmãos, eu creio, em nome de Jesus. Quero chamar a tua atenção, então, hoje nós vamos ministrar a palavra, está lá na carta de Paulo aos crentes de Colossos, aos cristãos de Colossos, carta de Paulo aos Colossenses, no capítulo número 3, né? Vamos ministrar a palavra de Deus, chamando a tua atenção aí, né? Que nós, como eleitos de Deus, cidadãos do céu, né? Para buscarmos o reino de Deus, aleluia, né? E que são as coisas do alto. É esse que é o nosso foco. Buscar as coisas do alto, né? A palavra de Deus nos diz que quem ama o mundo, né? E as coisas que há no mundo,
1: o amor do Pai não está sobre ele, né?
0: O amor do Pai não está sobre ele. Verdade. Então, meu amado, minha amada, né, nós temos mesmo que buscar as coisas do alto, porque essas coisas que são da terra realmente não vão nos levar para o céu. Pode ter certeza disso, meu irmão, minha irmã. E tudo, a palavra de Deus nos diz que tudo que existe nessa terra, Pastor Gaspar, sim, tudo que existe aqui vai perecer. Exatamente. Não vai sobrar nada. Né? Então não adianta você ter apego aí, né, a sua casa, a edificação. Amém, amado? Você tem que manter, você tem que, né, porque nós, como cristãos, nós temos que ser melhores em tudo aquilo que fazemos. Né? Então, nós somos mordomos e tudo aquilo que nós temos, sem dúvida nenhuma, Deus nos dá. E tudo aquilo que Deus nos dá tem que ser cuidado, né? Tem que ser tratado com carinho, né? Com reverência, porque é assim que o nosso Deus determina que nós façamos. Então, eu quero chamar a tua atenção, fica aí ligadinho, nós vamos aí ouvir alguns louvores e logo mais às 23 horas em ponto, nós vamos retornar com a ministração da palavra de Deus. Mas antes aí, ó, quero anunciar aqui a participação da nossa irmã diaconisa Viviane Pereira, aleluia, com a Zaf Borba. Deus é fiel, oferece para o pastor Gaspar, para o pastor Helmut, oferece para o nosso irmão Sandro, para o nosso irmão Laete, para todos da Igreja Evangélica Cristã Plenitude da Benção de Deus, todos os ouvintes da Rádio Paraty, no Brasil e no mundo. Também a nossa irmã Ivanir, lá de Santo André, com a Eliane Fernandes. Eu ainda estou de pé, glória a Deus, oferece para o pastor Gaspar, pastor Helmut, todos da Igreja Evangélica Cristã Plenitude da Benção de Deus e para todos os ouvintes da Rádio Paraty, do Brasil e no mundo, glória a Deus. Nosso irmão Sandro também vai participar. Ô Sandrão, tava aí meio de molho, de folga, né? Mas graças a Deus está aqui, vai participar conosco aqui com o Edinaldo Mendes. Pela manhã eu te completo. Oferece para o pastor Gaspar, para o pastor Helmut e para todos da Igreja Evangélica Cristã Plenitude da Benção de Deus, para nossa irmã diaconisa Viviane, em especial, louvado seja o Senhor. Né? Então nós vamos aí ficar com os louvores, com a participação dos nossos irmãos. E exatamente às 23 horas, daqui 12 minutinhos, nós vamos voltar com a ministração da palavra. Aí sim, lá na carta de Paulo aos Colossenses, no capítulo de número 3. Ô glória!

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1: Porque diz assim a santa e bendita palavra de Deus. No Novo Testamento, no livro de Colossenses, capítulo 3, no versículo 12, revesti-vos, pois como eleitos de Deus, santos e amados, de ternos afetos, de misericórdia e de bondade, de humildade, de mansidão, de longanimidade, suportai-vos uns aos outros, perdoai-vos mutuamente, caso alguém tenha motivo de queixa contra outro. Assim como o Senhor vos perdoou, assim também perdoai vós. Palavra do Senhor. Meu amado, minha amada, o Senhor Jesus, quando aqui esteve, pastor Helmut, irmão Laerte, amados ouvintes, bem sabemos que ele deixou escrito em João 6,38 que ele não desceu do céu para fazer a sua vontade, mas para fazer a vontade da qual ele foi enviado.
2: Aleluia.
1: E que certamente, quando ele desce para pregoar o evangelho, a Bíblia diz, pastor, que ele escolhe alguns para fazer a sua obra. E esses foram escolhidos para serem eleitos também, de levar esse evangelho adiante.

0: e certo disso, de renunciar, de abandonar, de largar tudo que distancia o homem e a mulher de Deus. E há poucos instantes, aqui fora da programação, o pastor Ramos dizia, né, o que está ali no livro de 1 João 2, do 15 ao 17, que não ameis o mundo, e nem que no mundo há, porque aquele que ama o mundo, o amor do Pai não está sobre ele, porque o mundo passa os seus desejos, mas quem faz a vontade de Deus é o que vai permanecer para sempre. E diante disso, meu amado, minha amada, Deus certamente, ele manda nós buscar primeiro o reino dele, a sua justiça, para que sim, as demais coisas ele venha acrescentar. Isso quer dizer que verdadeiramente, quando Jesus também diz em João 14, 1, credes em Deus, credes também em mim, na casa de meu Pai há muitas moradas, ele deixou bem claro que o reino dele não seria daqui, porque se o reino dele fosse daqui, ele daria a ordem aos discípulos, como a mim e a você, verdade, e lutariam por esse reino. E aí a gente vai, pastor Helmut, ali, um dos versículos bastante conhecido e mencionado pela Igreja de Cristo, mas muitas das vezes pouco vivido, Mateus 6,33, que diz, mas buscar em primeiro lugar o reino de Deus e a sua justiça, para que as demais coisas sejam acrescentadas. E essa é a vontade de Deus. Quando ele nos elegeu, quando ele nos separou, ele requer de nós buscar as coisas que são do alto, que são de cima e não da terra, e anunciar esse Jesus que diz que tem uma morada eterna, a qual ele foi preparar, e eu creio plenamente que está preparado, pastor, porque certamente Deus, ele agora prepara a igreja dele para esse dia.
1: Aleluia.
0: Para o arrebatamento da igreja. Então, obviamente, estamos no mundo ainda, né? E não é pecado você ter um lar, um bom carro, uma boa veste, estudar, se formar, sonhar, conquistar, isso faz parte da vida do homem. Mas como cristão, não pondo o coração em nada dessa terra, desfrutando daquilo que ele propõe, mas almejando o quê? Céu, vida eterna. Porque pastor Helmut, 1 Timóteo 6,7 diz que nada trouxemos para esse mundo, e sabendo que dele nada podemos levar. Então não somos religiosos não, meus amados, mas a vontade de Deus é que nós venhamos buscar o seu reino, a sua justiça, né? Se preparar realmente para a vinda de Cristo, o arrebatamento da igreja, que será real. Verdade. Por isso ele deixou escrito na sua palavra, claramente ali em 1 Tessalonicenses 4, 16, 17, que o arrebatamento da igreja vai vir, e ele vai buscar, e primeiro vai ressuscitar quem? Os mortos em Cristo, e depois nós que ficarmos vivos, seremos arrebatados para encontrar com o Senhor aonde? Nos ares. Por quê? Porque Jesus não desce mais aqui. Jesus comissionou nós como eleitos para anunciar esse evangelho, para que pessoas desprovidas dessa graça, né, venham serem curadas, libertas, transformadas, convertidas, restauradas e alcançar como nós, eleitos, a graça de salvação. Essa é a vontade de Deus. E essa salvação, meu amado, minha amada, ela só pode vir pelo Salvador. E ele é o Senhor Jesus. Por isso que a Bíblia, que é a palavra de Deus, diz claramente em Romanos 10, 9, que com o coração a gente crê para a justiça, mas com a boca confessa para a salvação. Porque a Escritura diz que todo aquele que nele crê, não pereça, mas tenha a vida eterna. Ou seja, o plano de Deus para mim e para você,

0: ter para todos que creem no sacrifício de Jesus na cruz do Calvário é realmente alcançar o passaporte para morar no céu. E isso vai haver uma renúncia da nossa parte. Obviamente, como já foi dito, estamos no mundo. Não é pecado você ter um bom trabalho, conquistar, ter uma boa casa, um bom carro, boas vestes, se alimentar bem. Somos filhos de Deus. Mas se isso dessa terra começa a distanciar você do propósito de Deus, aí você tem que fazer uma avaliação. Porque certo disso, meu amado, minha amada, Jesus, ele padeceu para garantir a mim, a você e a todos que creem o direito da vida eterna. Essa morada que é eterna nos céus. Porque se a vida eterna, pastor Helmut, irmão Laerte, amados ouvintes, fosse aqui nessa terra, como alguns pregam, nós morreríamos fisicamente.
1: Verdade.
0: Mas esse corpo que é corruptível vai ter que se revestir de incorruptibilidade. Esse corpo que é mortal irá se revestir de imortalidade. E aí vai ser tragada a morte na vitória. Onde está, ó morte, o teu aguilhão? Não é verdade? Então Jesus, ele padeceu naquela cruz, consumou a obra, mas ele ressuscitou o terceiro dia, e que certamente nós vamos ressuscitar com ele para a eternidade. Mas enquanto aqui estamos, a missão é nossa de pregar o reino dos céus, não é pregar a terra. Né? Aliás, está havendo aí um debate de um louvor, né? Porque pararam de pregar o céu, aquela coisa toda, e nós não estamos aqui para falar de A, de B, de C, mas Jesus mandou pregar o céu e vigiar contra o inimigo da nossa alma, que é o diabo. Não é isso, pastor Ramos?
1: Exatamente, né, meu pastor? Nós temos a firme convicção,
0: aleluia, né,
1: de que a nossa missão, dada pelo nosso Senhor, é a de pregar o evangelho, aleluia, pregar o céu, né? Porque é isso que é o evangelho, né? O evangelho é a pregação do céu. E a palavra de Deus é bem clara, né? Se
0: aleluia,
1: livres fomos por Cristo, e só Cristo tem poder de nos libertar do pecado.
0: Aleluia.
1: Né? Temos que viver, e é isso que Paulo está declarando ali nessa carta aos cristãos de Colossos, né? Temos que viver segundo o padrão de Cristo.
0: Aleluia.
1: Né? Ter a vida segundo o padrão de Cristo. E não mais nos deixar iludir, né, por aquelas ideias de que é preciso ter alguma coisa palpável, é preciso ter alguma coisa, né, algum compromisso financeiro e tudo mais, porque aleluia, a palavra nos diz claramente que não é nada disso que nos salva. É óbvio que nós temos um compromisso com a palavra de Deus, temos aleluia, compromisso com o Senhor, né, com relação aos nossos dízimos, às nossas ofertas, que é aquilo que aleluia, Deus permite que chegue às nossas mãos. Eu sempre declaro isso, né? Se o Senhor permitiu que chegue às nossas mãos, é por isso que eu falo que é um privilégio poder ofertar, pastor Gaspar. Por
0: verdade,
1: isso que eu digo que, poxa, quem não consegue ofertar, né, pode se entristecer. Né? Por quê? Porque imagine que por algum motivo Deus não está permitindo que chegue nas mãos dele, né? Você está tentando de tudo muitas vezes, já, né, fazendo de tudo, se preparando, estudando, buscando. É lógico que aquele que fica, né, esperando, sentado, deitado, meu amado, né, a Bíblia também é bem sincera, né, e direta sobre isso, né? Vai ter com a formiga, o preguiçoso.
0: Provérbios 6, né? Isso mesmo.
1: Então, assim, nós temos sim, né, que nos preparar e buscar sempre ter o melhor, como o pastor Gaspar já disse, né? Não temos nada, e a Bíblia não diz nada contra você ter, né, bens, ter propriedades, ter uma condição de vida boa, né? Mas é clara também naquilo que tudo aquilo que eu tenho, né, é para ser compartilhado.
0: Aleluia.
1: Né? Então, justamente para combater essa questão da avareza, né?
0: Aleluia.
1: Essa questão daquilo que se retém, porque nós não podemos mais viver dessa forma. O versículo que nós lemos é bem direto nesse sentido.
0: Verdade.
1: Né? Ali no versículo 12, quando diz assim: como o povo escolhido de Deus, nós fomos escolhidos santo e amado, revestidos de um coração pleno de compaixão.
0: Aleluia.
1: Né? Como tem faltado compaixão no mundo, pastor Gaspar.
0: Meu Deus.
1: Como tem faltado a compaixão no mundo.
0: É verdade, mesmo, é a falta do amor, né,
1: pastor? É, mesmo no nosso, exatamente, mesmo no nosso meio, no meio evangélico, dentro das igrejas, né?
0: Verdade.
1: Bondade, humildade, mansidão, meu, paciência, né?
0: O verdadeiro fruto do Espírito.
1: Fruto do Espírito tem faltado, as pessoas têm, verdade, buscado realmente, né? O Espírito Santo, buscado intimidade com Deus, né? Mas, assim, nós não temos visto, né? Porque o testemunho tem que ser visível, meu irmão.
0: Notório, né?
1: A transformação, ela tem que ser visível, né? Ah, não, pastor, o senhor está dizendo que tem aparência. Não, não. Não estou dizendo com relação à aparência, porque ninguém consegue enganar a Deus. Essa aqui é a verdade, meu pastor, né? Ontem ainda estava assistindo o seriado lá e estava passando justamente aquela ocasião em que o Senhor Jesus sente fome e vê lá uma figueira. Né, vistosa, cheia de, né, toda verdinha, cheia de folhas, e ele chega lá e não tem um fruto sequer.
0: Meu Deus.
1: Né? Então ele estava dizendo, tá, a bronca dele era contra a figueira, não, a bronca dele era contra a aparência, né? A aparência de bondade, aparência de... Então não adianta nada você simplesmente ter aparência de compaixão, aparência de bondade, aparência de paciência, né? Se você não tem isso, meu amor, meu amado, peça a Deus que mude o seu coração.
0: Verdade.
1: Verdadeiramente, peça um novo coração a Deus, para que você tenha esse tipo de sentimento, porque isso é verdadeiramente, né, a vida que nós temos que viver plenamente em Cristo, não é isso, meu pastor?
0: É isso mesmo, pastor Reinaldo, porque se somos discípulos, seguidores de Cristo, qual que foi a obra de Jesus? Foi boas obras.
1: Exatamente.
0: Então, se essa pessoa está em Cristo, mas o coração dela é fechado para abençoar, né, a mão é mirrada, né, e nunca estende, mas está pronta sempre para receber. E a Bíblia, que é a palavra de Deus, ensina em Atos 20, 35, que mais bem-aventurada é coisa é dar do que receber. Isso quer dizer, Deus não abriu mão do seu melhor, do seu único filho, o Senhor Jesus, e o Senhor falando que o povo não se compadece mais.
1: Verdade.
0: Me fez lembrar o Espírito Santo, que quando aquela mãe, né, aquela viúva de Naim, né, que velou o filho a noite inteira e de manhã saiu o cortejo, a Bíblia diz que Jesus se compadeceu de íntima compaixão.
1: Verdade.
0: Olha que coisa gloriosa. E é o que está faltando mesmo, pastor. A Bíblia, que é a palavra de Deus, vai dizer em 1 João 3,18 que nós não podemos ser amados de língua ou de palavras, mas com obra e em verdade. Né? Hoje fomos convidados a fazer uma visita lá na Praia do Forte e certamente é abrir mão de muita coisa, né? E Deus manifestou a glória dele lá, porque a gente tem que se compadecer na necessidade, na aflição, na angústia daquele teu irmão, daquela tua irmã, principalmente quando está conosco na obra também.
1: Verdade.
0: Que se desprende, né? Eu ouvi um ditado que dizia assim: com uma mão lava a outra, e com as duas lava o rosto. Então a gente precisa um do outro. E o segundo maior mandamento qual é? Amar o teu próximo como a ti mesmo. Então, dentro da minha casa, o meu próximo é meus filhos, né? No teu caso, tua esposa, teu filho. Mas aí um familiar que está passando um momento difícil, de uma provação, que vem em nós, Deus. E aí Deus cria uma situação para a gente fazer esta obra.
1: Exato.
0: Ainda que aos olhos humanos a rebeldia é muito grande.
1: Sim.
0: Né? Mas se a gente não se compadecer daquela alma, que é preciosa a ser salva, é o que nós estamos fazendo aqui. Porque, obviamente, há uma rebeldia, obviamente é orado, e se é da vontade de Deus nós ir, tem que ir, meu amado. Porque, biblicamente, a palavra de Deus diz o quê? 1 Timóteo 5,8. Que aquele que não ora pelos seus, principalmente o da sua família, o pastor Ramos diz que ele nega a fé e é pior que o infiel, é pior que o incrédulo.
1: Verdade.
0: Então quer dizer, Deus veio para o justo? Não. Deus veio para o pecador, arrependimento. Os sãos precisam de médico? Não. Quem precisa de médico? Os doentes. Mas a gente tem que estar preparado também para lidar com situações, né? Porque a rebeldia vai ser grande, porque do outro lado

0: né? E o pastor realmente disse, olha, a gente pode ir, mas não é do nosso jeito, né? Porque a gente está vendo que é uma batalha em ordem espiritual, materializada. E Jesus diz o que? Olha, a luta de vocês não é mais contra a carne e nem contra o sangue.
1: Exatamente.
0: É principados, é potestade do mal na região celeste. Então, o que Jesus ensinou? Olha, tem caça de demônios que só vai sair como? Por jejum e oração. Foi feita a parte de ir, de instruir, de falar, de sentar. Mas aí o coração da pessoa está trancado, né? Por isso que Jesus disse o que? Escritou a porta e bate. Se alguém abrir a porta, deixar ele entrar, ele entra e sai com ele, ele com Cristo. Mas se a pessoa tranca o coração, né, cauteriza a sua mente, ou seja, é um ouvinte esquecido, entra de um lado e sai do outro. Até para concordar com você, não, tá bem, eu vou fazer. É. Mas não recebeu de agrado. O diabo foi lá e já roubou. Porque o semeador, ele sai a semear, e se cair em boa terra, ela vai produzir e dar fruto. Mas uns recebem com alegria, mas o inimigo vem, tira, né? Alguns as riquezas do mundo sufoca eles, até é bom falar de Jesus, mas, né? Eu quero buscar o reino da terra primeiro. Olha, eu quero ser feliz do meu jeito, da minha maneira. Então, quer dizer, não tem nem experiência de vida, nada. Mas o diabo, as más influências, as más companhias, que a Bíblia vai dizer que elas corrompem os bons costumes. Às vezes também faltou sabedoria dos pais para lidar, ser mais, né?
1: Exatamente.
0: Mais enérgico, mais prudente, é assim, pronto, acabou. Porque não, a gente está vendo filhos aí de 4, 5 anos dando ordem para pai e para mãe.
1: Exato.
0: Ué, mudou as coisas? Espera aí. Não, Deus não mudou, não. Aliás, o primeiro mandamento de promessa é filho honrar pai e mãe para que tenha longanimidade na sua vida.
1: Exatamente.
0: Agora, não é para espancar, né? É. Não, tem que sentar e conversar. Enquanto você está aqui, ó, debaixo do meu teto, você está sujeito às ordens que ele está. Ah, quer viver sua vida? Então vai. Você acha que está capaz de ir? Não é? Ou seja, o filho pródigo se achou desse jeito. Exatamente. Sou dono do meu nariz, que era a minha herança, vou ver minha vida, acabou.
1: Exatamente.
0: Mas num dado momento aí, ó, acabou o recurso, os amigos sumiram, vai trabalhar de empregado, dá comida para a porta e comer que o porco come. Aí lembrou da casa do pai. E o pai não lançou no rosto, né? Porque quando nós viemos para Cristo, Cristo não lançou o nosso pecado em nosso rosto. Ele usou de misericórdia. Porque o que nós tínhamos para apresentar a ele era só pecado. Não é verdade, pastor Helmut? Então,
1: é verdade.
0: Vamos fazer essa leitura, que essa leitura é muito boa. Porque Deus está dizendo e usando nós aqui pela misericórdia, meu amado, minha amada, você pode ter tudo na terra, mas se eu e você não almejar céu, então nós vamos ser os mais miseráveis de todos os homens dessa terra. Né, pastor Helmut?
1: É isso mesmo. Eu gosto, quando Paulo, nessa, se você pegar uma das bíblias que eu uso, o pastor Gaspar vai ver aqui, é um livro de Colossenses, a carta aos Colossenses está bem grifado, é. Né, porque meu muitas usado. Coisas me chamam aqui atenção, e uma delas está ali no capítulo 2, quando Paulo vai dizer pros crentes, vai dizer para crente, hein, crentes. Meu irmão, né? Ele não está falando com pessoas que não conheciam.
0: Exato.
1: A palavra de Deus, não, ele está falando para crente, então nós temos que ler a carta, né, com esse espírito, sabendo para quem estava sendo dirigida essa palavra. Então ele estava falando para crente.
0: Verdade.
1: E ele estava falando justamente da dificuldade, né, que ele tinha de pregar o evangelho, né? Pregar o evangelho para crente mesmo, né? Para manter eles, sabe, com o coração animado, né? Com ânimo.
0: Exato.
1: Porque as lutas eram grandes, meu amado, e isso não está diferente nos dias de hoje, né? E quando nós falamos lá do semeador, né, é lógico que nós olhamos ali, olha, ele lança a semente, umas caem, né, na beira do caminho. Eu imagino assim, muitas vezes nós temos que dar uma preparada, né, no terreno, pastor Gaspar, antes de lançar a semente. Né? Não é lançar a semente de qualquer jeito também, né? Mas dar uma preparada no terreno, né? E muitas vezes nós preparamos o terreno com o nosso testemunho, pastor Gaspar.
0: Sim.
1: Né? As pessoas vendo a nossa vida, o compromisso que nós temos com Deus, né? Isso já é uma forma de nós prepararmos o terreno.
0: Aleluia.
1: E às vezes não é preparando o terreno metendo ali a enxada mesmo, cravando e cortando. Não, não.
0: O enxadão.
1: Né? O enxadão, pum. Né?

0: largando pau em cima da terra, né? Com raiva. Não, não é isso, meu amado. Né? Mas nós sim precisamos preparar. No capítulo 3 da carta de Paulo aos Colossenses, aos cristãos de Colossos, Paulo está dizendo assim, ó, a partir do versículo 1, né, pastor Gaspar?
1: Exatamente.
0: Diz assim, ó: portanto, visto que fostes ressuscitados com Cristo, aleluia, buscai o conhecimento do alto, onde Cristo está sentado à direita de Deus.
1: Aleluia.
0: Pensai nos objetivos do alto e não nas coisas terrenas.
1: Aleluia.
0: Pois morrestes e a vossa vida está escondida com Cristo,
1: aleluia,
0: em Deus. Quando Cristo, que é a nossa vida, for manifestado, também vos manifestareis com Ele em glória.
1: Aleluia.
0: Sendo assim, fazei morrer tudo o que pertence à natureza terrena: imoralidade sexual, impureza, paixão, vontades más e a ganância, que também é idolatria. E por causa dessas práticas malignas, que vem a ira de Deus sobre os que vivem na desobediência. Nelas também andastes no passado, quando ainda vivieis com estes hábitos. Mas agora, livrai-vos de tudo isso: raiva, ódio, maldade, difamação, palavras indecentes do falar. Não mintais uns aos outros,
1: aleluia,
0: pois já vos despistes do velho homem com suas atitudes. E vos revestistes do novo homem,
1: aleluia,
0: que se renova para o pleno conhecimento segundo a imagem daquele que o criou. Nessa nova ordem de vida, não há mais diferença entre grego e judeu, circunciso e incircunciso, bárbaro e cita, escravo ou pessoa livre, mas sim, Cristo é tudo e habita em todos,
1: aleluia,
0: vós. Assim como o povo escolhido de Deus, santo e amado, revesti-vos de um coração pleno de compaixão, bondade, humildade, mansidão e paciência. Zelais uns pelos outros e perdoai-vos mutuamente.
1: Aleluia.
0: Caso alguém tenha algum protesto contra o outro, assim como o Senhor vos perdoou, assim também procedei. Acima de tudo, no entanto, revesti-vos do amor, que é o elo da perfeição.
1: Aleluia.
0: Seja a paz de Cristo o juiz em vossos corações, tendo em vista que fostes convocados para viver em paz, como membros de um só corpo. E sede agradecidos.
1: Aleluia.
0: Habite ricamente em vós a palavra de Cristo. Ensinai e aconselhai uns aos outros com toda a sabedoria. E cantai salmos, hinos e cânticos espirituais, louvando a Deus com gratidão no coração.
1: Aleluia.
0: E tudo quanto fizerdes, seja por meio de palavras ou ações, fazei em nome do Senhor Jesus,
1: aleluia,
0: oferecendo por intermédio dele, aleluia, graças a Deus.
1: Aleluia.
0: Pai. Coisa é maravilhoso. Esse é exatamente o vivendo plenamente em Cristo.
1: Amém.
0: Né? Essa é a receita do bolo, pastor Gaspar.
1: Aleluia.
0: Né? De como nós temos que viver. Então, meu amado, minha amada, não há mais lugar, né, nas nossas vidas. Eu fiz um propósito no mês passado, né, eu fiz um devocional de 21 dias, né, com um foco, né, de buscar me aproximar mais de Deus, estar mais perto de Deus. Né. Então, foram 21 dias ali nesse propósito, né, buscando realmente, né, na palavra de Deus, né, como é que nós temos que agir para estar mais próximo de Deus.
1: É
0: uma luta sempre, meu amado.
1: Né?
0: É uma guerra, pastor Gaspar. Né? E no mês de agosto, eu fiz um outro propósito, e aí, lá, um devocional também de 21 dias, mas num trecho da palavra de Deus, que está lá em Efésios, no capítulo 4, do 29 a 32, que não saia da vossa boca nenhuma palavra torpe. Meu amado, como é difícil. 21 dias. Eu fiz esse propósito, pastor Gaspar, ainda consagrei café e leite. Né? Que são, assim, coisas para mim muito valor. Eu gosto muito de um cafezinho com leite. Né? Mas eu consagrei ao Senhor: Senhor, me dá graça. E é graça mesmo, meu irmão.
1: Aleluia.
0: Porque quando você menos percebe, pastor Gaspar, você, né, solta uma palavra ali, né, que não edifica. Aí você, naquele mesmo momento, você faz uma reflexão: puxa, mas isso não edifica. Né? Então, e aí o ensinamento de como a gente vai deixando que a amargura, muitas vezes, tome conta da gente, né? E essa amargura vai se transformar em ira, e essa ira vai se transformar numa coisa pior, né? Porque daí vai se expressar, né? E vai machucar e vai ofender, e isso não é nada daquilo que Deus descreve e daquilo que Paulo está dizendo aqui, como é que nós temos que viver realmente como aqueles separados, aqueles escolhidos, aqueles chamados por Deus, não é isso, meu pastor?
2: É isso mesmo, pastor Ramos. E é isso que Deus quer de nós, em Hebreus 12, 14, vai dizer que é para nós seguir em paz com todos e a santificação a qual ninguém verá o Senhor. E quando a gente procura a renúncia da nossa carne com propósito, né, de não ter palavra torpe, né, em nossa boca, nós vamos ser provados, pastor.
0: Exatamente.
2: Meu Deus do céu, porque por menos esperar, o inimigo está usando pessoas que você ama, que está no seu convívio, está no seu dia a dia. E ali você tem que falar, Senhor, me dá graça.
0: Exatamente.
2: Porque o pensamento, ele vem. Na hora da afronte, da acusação, né? Ou seja, e querem acusar nós do passado, né?
0: Sim.
2: Porque o diabo, ele é isso mesmo.
0: É.
2: Né? Por quê? Porque no passado a gente realmente fraquejou muito, falhou muito, mas a graça, a misericórdia de Deus veio sobre nós, mas o diabo fica insistindo.
0: Sim.
2: Né? E quando ele insiste com o ímpio, é uma coisa, a gente vai ter o discernimento. Saber que aquela pessoa é um ímpio, vai nos afrontar mesmo, mas quando você é afrontado por pessoas que são conhecedores da palavra, como o senhor disse aqui, que o senhor pregava para crentes aqui em Colosso, era uma guerra muito grande. E quando a gente se propõe realmente, pastor, realmente, em renunciar a um algo, principalmente como o senhor disse, do café com leite, que é aquilo que você gosta, e não é proibido não gostar, a batalha vai ser essa renúncia aí mesmo. E aí você vai ser provado naquilo. É como pedir paciência. Ah, meu amado, pode esperar. E aí tem que estar na torre da vigilância pedindo graça e misericórdia.
0: Exatamente.
2: Olha, teus olhos têm que estar voltados para o céu, porque Jesus dos crentes é afronte demais, é acusação demais.
0: Verdade.
2: Por isso que Jesus já foi logo, né, na emenda daqueles que foram atirar pedra naquela mulher. Olha, aquele que dentre vós não tem pecado,
0: exatamente,
2: então que vocês atirem a pedra.
0: É.
2: Porque até mesmo ele não veio para o justo, veio para o pecador. Mas aí o que chama atenção nessa passagem de João 8, da mulher pecadora, né? Poxa, quer dizer que aquela mulher foi pega em ato de adultério, porque falaram para Jesus, e na lei de Moisés tem que ser apedrejado, e Jesus, já sabendo o coração deles, foi bem claro, ó, aquele que dentre vós não tem pecado, atira a primeira pedra. Né? Mas se ela foi pega em adultério, pastor, então ela não estava só.
0: Verdade.
2: E cadê esse homem? De repente ele estava até lá no meio, lá, segurando já até a calça, ela com a pedra na mão, né? Mas de repente poderia ser uma pessoa de alta escala, né?
0: Verdade.
2: Ou seja, opa, não toca nesse aí não. Né? Mas não, Deus não tem essa não, irmãos. Não tem essa não. O salário do pecado, né, é a morte. O dom gratuito de Deus é a vida eterna. Ou seja, Gálatas 6:7 diz o quê? Não erreis, tudo que o homem semear, isso também se fará. E bem colocado mesmo, pastor Ramos, do semeador que saiu a semear, porque o agricultor, ele não vai lançar a semente antes de preparar a terra.
0: Exatamente.
2: Então ele já tem a sabedoria. Assim somos nós, não podemos sair agora, né? Ali no primeiro amor você está, né? Sim. Mas agora não, agora com conhecimento, você ora, jejua e ó, o Espírito Santo te dá discernimento e pode ter certeza que a semente, ela vai dar fruto. Não é isso, pastor? É
0: exatamente, meu pastor. Ela vai dar fruto quando ela é lançada, da forma como nos dirige o Espírito Santo.
2: Aleluia!
0: Né? Não é por força, nem pelo poder, né, como diz a palavra de Deus,
2: aleluia,
0: mas pelo Espírito Santo.
2: Aleluia!
0: Né? Então nós temos sim que pedir a orientação, né, do Espírito Santo. O Espírito Santo está conosco, meu amado.
2: Aleluia.
0: Ele faz morada em nós. Né? Você pode em todo tempo, né, pedir a direção E ele vai dar. Jesus falou justamente para os seus discípulos: olha, não vou deixar vocês órfãos.
2: Aleluia!
0: Né? Eu vou enviar um advogado, consolador. Né? Eu vou enviar aquele que vai estar com vocês em todo o tempo, né? Para orientá-los, para dirigir. Aquele que vai fazer vocês se lembrarem daquilo que vocês aprenderam. Né? Interessante que as pessoas acham que o Espírito Santo ainda vai lembrar daquilo que ele nunca viu. Não, a palavra de Deus não diz isso. Jesus não disse isso. Não. Jesus disse que ele iria nos fazer lembrar aquilo que nós vivenciamos, aquilo que nós já aprendemos. Né? Então, por isso que nós temos que buscar conhecimento, sim, meu
2: irmão. Aleluia!
0: Né? Porque no momento certo, nós temos condição, né, na direção do Espírito Santo, de ser instrumento, de ser usado. Né? E foi para isso que o Senhor nos chamou. Todos nós,
2: amém.
0: Cada um de nós.
2: Eu creio.
0: Né? Não foi o pastor Gaspar, o pastor Helmut, né? Diácono Hildo, evangelista Andréia, pastor José Batista, né? E tanto o pastor Gilberto, o professor Hermes, não, o pastor Gércio, o pastor Ivete,
2: Rodrigo.
0: Né? Pastor Rodrigo, tantos pastores ali, pastor Ricardo, pastor André, né? Pastor João Santos, tantos pastores ali da igreja, né? Pastor Rubens, pastor Zé Carlos.
2: Aleluia.
0: Nós temos, eu creio sim, uma responsabilidade maior. Nós seremos mais cobrados.
2: Sim.
0: Né? Essa que é a grande verdade. Né? Nós seremos mais cobrados. Mas todos temos a obrigação, né, de pregar o evangelho.
2: De anunciar isso.
0: De anunciar.
2: Mesmo.
0: Né? Porque a ordem foi essa.
2: Ide
0: pregar o evangelho a toda a criatura.
2: A toda a criatura.
0: Né? Então é a nossa parte. Ah, pastor, mas eu não sei falar. Não precisa. Eu costumo dizer assim, meu amado, que as palavras, elas até convencem. Né? Mas o exemplo, pastor Gaspar, ele arrasta. Ele tem poder de arrastar.
2: Testemunho, né?
0: Testemunho. Né? Então é isso que o testemunho, ele consegue muito mais, às vezes, do que muitas palavras, meu amado. Né? Então, o teu testemunho, a tua maneira de ver, o teu procedimento, né, na escola, no seu trabalho, no seu lar, né, em qualquer lugar que você estiver, tem que ser sempre o mesmo. Né? Eu brinco às vezes na igreja que é muito fácil ser crente dentro da igreja.
2: Sim.
0: Né? Mas nós precisamos ser crentes, irmão Laerte, fora da igreja. Por quê? A igreja é justamente isso, a assembleia dos chamados para fora.
2: Exato.
0: Né? Então é fácil ser crente dentro da igreja. Eu brinco ali com os irmãos, né, nas oportunidades que eu tenho de ministrar, né, de que se alguém pisar no meu pé dentro da igreja, né, irmão, me perdoa por eu ter posto o meu pé embaixo do seu. Né? Mas não faça isso lá do lado de fora, porque isso é o natural do homem.
2: Exatamente.
0: Mas não pode ser assim, não devia ser assim, né? Da mesma forma tinha que ser lá fora.
2: Verdade.
0: Né? Se alguém pisar no meu pé, pô, me perdoa por ter meu pé embaixo do seu. Né? Isso é uma forma de ilustrar aí, né, o que os irmãos entendem o que eu quero dizer. Mas o nosso procedimento, o nosso proceder, ele tem que ser o mesmo. Aonde nós estivermos, como cristãos, como
2: verdade,
0: diz aqui na palavra de
2: Aleluia.
0: Deus, no texto que nós lemos, no capítulo 3 do livro da carta de Paulo aos cristãos de Colossos, carta de Paulo aos Colossenses, né, que é justamente viver plenamente em Cristo. Não é isso, meu pastor?
2: Isso mesmo, pastor Helmut, porque nele, em Jesus, nunca houve sombra de variação, né? Então, quer dizer, ele é Jesus ontem, hoje e será eternamente. Então, meu amado, minha amada, como eleitos de Cristo, tome essa palavra, viu? Trabalhe, estude, conquiste, mas almeje o céu.
0: Exato.
2: Porque ele mandou buscar primeiro o seu reino, a sua justiça, e todas as demais coisas serão acrescentadas. Fique com essa palavra, com eleito, escolhido de Deus, como um vaso de honra nas mãos do Senhor. Vamos ouvir agora esse cântico, esse louvor, e faça dele também a tua oração de fé, em nome de Jesus. Ô glória!
0: Glória a Deus!

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1: Pai querido, Pai amado, Deus de poder e grande glória.
2: Aleluia.
1: Nós te louvamos, Senhor. Nós te exaltamos, nós declaramos: Tu és Deus, Tu és poderoso, Tu és grande, Tu és Senhor.

0: Nós queremos, nesta hora, Pai, te agradecer pela oportunidade, te pedir, Senhor, que a palavra ministrada, Senhor, ela realmente invada o nosso coração, Senhor. Ela germine e dê fruto.
1: Aleluia.
0: Em nome de Jesus. Pai, que não haja nenhum tipo de impedimento, Senhor, que não haja nenhum tipo, Senhor, de estorvo, Senhor, enviado da parte de Satanás, meu Pai. Ou que possa, Senhor, impedir, Senhor, o desenvolver desta palavra em nossas vidas, Pai. Sou grato a Ti, Pai, por este momento, por esta palavra, pela ministração da palavra que nós fizemos nesta noite, Pai. Oh, Deus, alcança verdadeiramente os corações, Pai. Oh, faz cair, Senhor, os tampões dos ouvidos, Pai. Oh, tira toda a cegueira espiritual, Pai.
1: Sim, meu Deus.
0: Oh, dá entendimento, dá discernimento, Pai querido. Oh, Senhor, que
1: aleluia,
0: nós tenhamos sim um entendimento de que os dias são maus, Pai. As dificuldades são muitas, Pai.
1: Verdade.
0: Mas a dificuldade, o tamanho do problema não define o tamanho do nosso Deus, sim o contrário.
1: Aleluia.
0: Nosso Deus está acima de todas as coisas.
1: Aleluia.
0: O nosso Deus é aquele que está num trono inabalável.
1: Amém.
0: Oh, Senhor, e que em todo tempo vela por nós, olha por nós, cuida de nós, nos livra, nos guarda. Muitas vezes situações que nós sequer sentimos.
1: Aleluia.
0: Sequer pressentimos, e o Senhor já nos livra.
1: Aleluia.
0: Eu louvo a Deus por isso. Pai, eu quero te pedir perdão pelas nossas falhas.
1: Sim, meu Deus.
0: Pelas nossas omissões, pelos nossos enganos, pelos erros, Pai, que nós cometemos de forma consciente e até de forma inconsciente, Pai.
1: Calabasúbia.
0: Oh, Deus, nos dá graça, Senhor.
1: Sim,
0: Pai. Oh, Senhor, derrama da Tua misericórdia, Senhor, infinita.
1: Aleluia.
0: Misericórdia sobre nós, Pai, para que nós possamos vencer a cada dia,
1: Senhor. Calabaçu.
0: Oh, Senhor, um degrau a cada dia, Pai.
1: Aleluia.
0: Prosseguindo para o alvo.
1: Sim.
0: Oh, Deus, que é Jesus Cristo. Oh, obrigado, Senhor, pela
1: aleluia, Jesus,
0: a graça de o Senhor nos conceder a vida eterna, Senhor. A salvação através do Teu Filho, Cristo Jesus. Obrigado, Senhor. O castigo que nós merecíamos, Pai. Oh, Deus, foi quitado, foi pago, Senhor, ali na cruz, pelo Teu Filho Jesus. Obrigado, Senhor. Obrigado. Nós não merecíamos, não merecemos, Pai. Mas eu agradeço, Pai. Eu louvo pela Tua misericórdia, pelo Teu cuidado, pela Tua graça para conosco, Pai. Obrigado, Senhor. Quero agradecer a participação dos nossos irmãos, Diaconisa Gláucia, nossa irmã Bernadette Bete, pastor Claudinei Trindade,
1: Diácono
0: Valdemir, sua esposa Cícera, nossa irmã Maria Esmelinda,
1: aleluia,
0: nossa irmã Joana Domingos, o nosso irmão Cleiton Bresolim, nossa irmã Marinês Campos, nossa irmã Soninha Ribeiro,
1: aleluia,
0: nossa irmã Yasmin Bittencourt, Benjamin, irmã Carla, Diácono André, a Ingrid, Maria Ingrid, nosso irmão Diácono Hildo, evangelista Andréia, também a sua
1: aleluia,
0: mãe Irene, os meninos ali, o Pedro, o Felipe,
1: aleluia,
0: Pai, família abençoada, Pai. Oh, Deus, eu oro, Senhor, pela vida, Senhor, da diaconisa Viviane, do nosso irmão Sandro, Senhor, bispo,
1: aleluia,
0: Sandro Penitude, a nossa irmã Ivanir, Pai. Pai, eu quero
1: em
0: especial, eu quero em especial, Senhor,
1: aleluia,
0: apresentar em oração a vida da Débora, Senhor. Débora Domingos Araújo, a filha, Senhor, da nossa irmã Joana, Pai. Oh, Deus, vai e resgata, Senhor, aquela vida.
1: Aleluia.
0: Que eu sei, é preciosa para Ti, Pai. Oh, Deus, a despeito
1: glória,
0: das circunstâncias, Pai, a despeito daquilo que nós vemos, Pai, em nome de Jesus,
1: aleluia,
0: Pai, nós pedimos a Ti, Senhor, liberta Débora, Senhor, em nome de Jesus, Pai. Oh, traz ela de volta como aquele filho, Pai, que o Senhor trouxe, o filho pródigo, Senhor. Ah, Senhor, traz a Débora de volta, Senhor, restaura,
1: aleluia,
0: Senhor, esta moça, Senhor, esta jovem, ao convívio da sua mãe, Pai.
1: Sim, meu
0: em
1: Deus,
0: nome de Jesus, Pai. Oh, oro pela saúde da irmã Joana, Senhor.
1: Visita, oh, Deus,
0: desde
1: uma gota
0: cabeça
1: do teu
0: até
1: sangue,
0: a planta dos pés, meu Pai.
1: Visita
0: saúde a saúde da tua serva, Pai. Em nome de Jesus.
1: Aleluia.
0: Ah, em nome de Jesus.
1: Sim.
0: Quero apresentar em oração, Pai, a vida do teu servo, nosso irmão Laerte, Pai.
1: Amém.
0: Oh, Deus, o Senhor que o tem colocado, Senhor.
1: Abençoa,
0: ah, Senhor, todos esse tempo, Pai, aqui para nos auxiliar, Senhor, na direção aqui da mesa, desta programação, Pai. Obrigado pela vida do nosso nosso irmão Laerte, Senhor. Aleluia. Pela sua esposa Jô, Pai. Amém. Eu oro pela saúde deles, Pai. Visita-os desde o alto da cabeça, aleluia, até a planta dos pés. Afasta todo o mal, Senhor.
1: Sim, meu Deus.
0: Afasta todo o engano, toda mentira,
1: aleluia,
0: Senhor. Caia por terra em nome de Jesus, Pai. Eu oro pela parentela dos teus servos, Senhor. Visita com poder e grande glória. Abre, Senhor, a mente, o coração, o entendimento, Senhor. Ah, Deus, para que eles te busquem, para que eles queiram caminhar contigo, Pai, para que eles recebam também a graça da salvação. Pai, eu oro pela,
1: aleluia,
0: vida do teu servo, nosso pastor Gaspar, aquele, amém, em quem o Senhor, Pai, colocou o Senhor a autoridade, Senhor, para estar à frente deste ministério, ministério da Igreja Evangélica Cristã Plenitude da Bênção de Deus. Obrigado pela vida do teu servo, Senhor.
1: Aleluia.
0: Visita-o desde o alto da cabeça até a planta dos pés, Pai. A saúde dele, traz renovo, refrigério,
1: meu
0: Pai,
1: Deus,
0: em nome de Jesus.
1: Aleluia.
0: A ele, Senhor, uma noite de descanso, de sono, Senhor, reparador, Pai,
1: Morica,
0: porque
1: lá,
0: a propósito do coração dele, Senhor, logo mais às 6 horas da manhã,
1: aleluia,
0: Senhor, ele já estará diante do teu altar, Senhor, apresentando o teu povo em oração.
1: Arrabacalabas.
0: Oh, Deus, apresentando as famílias, Pai,
1: aleluia,
0: ali no ministério, Pai. Oh, cada um orando, Senhor, e
1: obrigado,
0: apresentando,
1: Deus,
0: diante de ti, assim, aqueles que também estiverem,
1: aleluia,
0: com ele, Pai. Eu oro pela vida da sua família, Senhor, pela vida do Guilherme, Senhor, meu irmãozinho,
1: obrigado,
0: Pai.
1: Deus.
0: Obrigado pela vida,
1: alcança,
0: do Deus, Senhor,
1: ele.
0: Visita com poder e grande glória.
1: Aleluia.
0: Ah, traz renovo, traz refrigério. Ah, Pai, oh, da graça, Senhor.
1: Alabás.
0: Tem misericórdia em nome de Jesus. Pai, eu oro pela vida da Giovana, Senhor. Minha filhona, Senhor. A filha do teu servo, Pai.
1: Aleluia.
0: Oh, Deus, abençoa, Senhor. Visita, Senhor, a vida do esposo Felipe, Pai.
1: Verdade,
0: oh,
1: Deus.
0: E daquela princesinha, Pai. O fruto desse matrimônio, a Marissa, Pai.
1: Confirma,
0: oh, Deus,
1: Senhor.
0: Que o Senhor me deu a oportunidade de estar ali com ela, Senhor. Pegar ela no colo. Que bênção,
1: aleluia,
0: Pai.
1: Aleluia.
0: Obrigado, Senhor. Abençoa, prospera, Senhor.
1: Aleluia.
0: Eu te peço em nome de Jesus.
1: Sim,
0: dá,
1: Deus,
0: Senhor, entendimento a eles. Dá sabedoria, Senhor, na criação, Senhor, desta joinha, Pai. Desta princesa, Pai,
1: aleluia,
0: em nome de Jesus. Oro pela vida do teu servo, Diácono Sidney, Pai.
1: Aleluia.
0: Sua esposa Rose, filho Atílio, Pai, que são...
1: grande obra, meu Pai.
0: Oh, Deus. Oh, da parentela do teu servo, assim como,
1: aleluia,
0: Pai, o irmão do pastor Gaspar, Senhor, seus sobrinhos.
1: Aleluia.
0: Da parentela do seu,
1: sim,
0: servo, Pai.
1: Pai.
0: Oro pela minha casa, pela minha,
1: sim,
0: vida,
1: Deus,
0: Senhor.
1: Abençoa.
0: Oh, Deus, pela vida da minha esposa, Diaconisa Samanta, a minha
1: diretora,
0: minha companheira, Senhor.
1: Filho Leonardo,
0: oh, pelo filho Leonardo, Senhor. Eu oro, Senhor,
1: oh,
0: pela,
1: Deus,
0: nossa família, por toda, sim, a nossa parentela,
1: a toda a
0: Pai.
1: Wagner,
0: eu quero
1: Gabata,
0: apresentar, abençoa, Senhor, a vida da minha cunhada Graziela, Senhor.
1: Faz uma grande obra.
0: Os filhos, Pai. Oh, Deus amado. Oh, Deus poderoso.
1: Deus.
0: Visita com poder e grande glória, Senhor. Ah, Pai, a vida do Enzo, a vida da Rafaela,
1: Deus,
0: Senhor. Ah, a vida da Manuela, da Manu, Senhor. Visita com poder e grande glória. Arranca, Senhor.
1: Arranca,
0: Senhor,
1: sim,
0: tudo aquilo
1: forte
0: que não vem de ti, meu Pai.
1: Amém.
0: Põe um coração novo ali, Senhor.
1: Aleluia.
0: Um coração que te busque. Um coração que te deseje,
1: amém,
0: Pai.
1: Jesus.
0: Em nome de Jesus. Tira todo o engano, todo o laço, toda a mentira, Senhor. Oh, toda a sutileza de Satanás,
1: aleluia,
0: meu Pai. Oh, todo o mau agouro,
1: cai,
0: Senhor. Toda a obra de
1: teu
0: feitiçaria,
1: nome,
0: de macumbaria, Senhor, seja desfeita, destruída,
1: aleluia,
0: em nome de Jesus,
1: aleluia,
0: Pai. Senhor, oro pela vida, Senhor, também da Giovana, do esposo Edson,
1: sim,
0: Pai, ou da filha Clarinha,
1: alcança eles,
0: pelos meus sogros,
1: em nome,
0: Pai,
1: de Jesus,
0: dona Maria Alice, seu Alfio, Senhor, pelos meus filhos,
1: ore,
0: Pai,
1: calabás,
0: pelos minhas noras, pelos meus netos, as minhas,
1: amém,
0: irmãs, meus cunhados, Pai, visita toda a nossa parentela, a família,
1: aleluia,
0: Wagner, família Gobato, Senhor,
1: sim, meu Deus,
0: nós cremos, Pai, e por isso nós oramos, confiando, Senhor,
1: aleluia,
0: no teu agir, no teu tempo e no momento certo, Pai.
1: Aleluia.
0: Ah, por isso nós te agradecemos hoje e sempre, em nome de Jesus. Amém.
1: Graças,
0: e amém,
1: a Deus.
0: Graças,
1: aleluia,
0: a Deus.
1: Aleluia.
0: Oh, glória.
1: Amém, Jesus.
0: Como diz o pastor Gaspar, que peninha, que peninha.
1: Que peninha, chegamos ao término.
0: Chegamos ao término de mais um programa Jesus Cristo,
1: aleluia,
0: em seu lar, nesta segunda-feira. 24 de agosto de 2026.
1: É, tá indo embora dia 24.
0: Tá indo embora. Já aí, ó, alguns minutinhos mais, somente desse dia 24, mas até aqui nos sustentou.
1: Aleluia.
0: Nos abençoou.
1: Amém.
0: Nos conduziu o nosso Senhor.
1: Aleluia.
0: Seja Deus pela tua vida, meu amado. Você que está aí nos acompanhando.
1: Aleluia.
0: Né, todos aí. Presbítero Antônio Jorge aí, né, Diaconisa Cláudia, pastor José Batista.
1: Irmã Clari, né?
0: Irmã Clari, todos aí na audiência.
1: É, sintonizados.
0: É, louvo a Deus por todos vocês. Quero te convidar, como faço sempre, porque daqui a pouquinho, hoje é segunda-feira mesmo, né? Então daqui a pouquinho, terça-feira, né? A partir das 6 horas da manhã, a igreja já vai estar aberta.
1: Em nome de Jesus.
0: Nosso pastor, pela graça e misericórdia do nosso Deus, vai estar ali, ó, de joelhos dobrados, fazendo um clamor ali por todos ali.
1: Aleluia. Né?
0: Por vidas ali que se apresentam na igreja, que o Senhor tem levado naquele lugar, e mais
1: Obrigado,
0: outras pessoas
1: Deus.
0: Que vão se juntar a ele ali, é bênção do Senhor. Se você tem desejo no seu coração de orar, meu amado, né, vai estar ali a partir das 6 horas. Depois das 9 horas, porque todas as terças e quintas-feiras, às 9 horas da manhã, nós temos um culto matinal. Todas as terças e quintas-feiras.
1: Aleluia!
0: Né, pelas 9 horas da manhã. Às quartas e sextas, nós temos cultos.
1: Obrigado, meu Deus!
0: Às 9 da manhã, às 15 horas e às 19h30. É, 9, 15, 19h30. Três horários. Quartas-feiras, o foco é a busca do Espírito Santo. Sexta-feira, é cura e libertação.
1: Aleluia.
0: Sábado, meu amado. Sábado, nós temos ali, a partir das 9 horas da manhã, né, bênção do Senhor, círculo de oração, né, joelho dobrado, ministração
1: da palavra. Aleluia!
0: Né? Depois, algumas pessoas saem para evangelizar, se tiver um número, né? Porque tem sido uma batalha também.
1: Uma guerra.
0: Né? Uma guerra grande, mas o Senhor tem dado graça, eu creio. Né? E preparado sempre alguém ali. E um grupo fica ali para limpeza e arrumação da igreja. Depois todos voltam a se encontrar ali, tem um momento de confraternização.
1: Obrigado,
0: um
1: Deus.
0: Café abençoado ali. Verdade. Por volta de 12h30, 1 hora da tarde. Depois aí tem os ensaios dos departamentos da igreja. No domingo, a partir das 7h45, 15 para as 8, né? Tem ali a Escola Bíblica Dominical. Então, a partir das 15 minutos para as 8 horas da manhã, 7h45 até as 8h45. Porque às 9 horas nós temos o primeiro culto da família no domingo, a partir das 9 horas da manhã. Então, Escola Bíblica Dominical, das 7h45 às 8h45. Depois nós temos o culto da família,
1: Aleluia.
0: Às 9 da manhã. Depois nós temos às 15 horas a transmissão por este canal, pela página da igreja, de uma live, né, às 3 horas
1: Aleluia.
0: Da tarde. E às 18 horas o segundo culto presencial, culto Amém. Da família. Você é nosso convidado para estar conosco ali na rua Félix Bonilha, 256-260-264, no centro de São Bernardo do Campo,
1: Obrigado,
0: próximo ali da Associação dos Funcionários Públicos da Prefeitura de São Bernardo
1: Amém.
0: Do Campo. Agradecer também a nossa irmã Cristina
1: Gutierrez.
0: Glória a Deus pela participação.
1: Obrigada conosco
0: também. Está sempre ligada conosco aí. Né?
1: Noia.
0: Nossa irmã Sirlene. É, Sirlene
1: Sirlene.
0: Glória a Deus. Né? Em todas as áreas, o Senhor
1: Simões.
0: Seja louvado. Deus é bom o tempo todo. O tempo todo, Deus é bom. Glória a Deus, irmã
1: Aleluia.
0: Sirlene. É Amém. Maravilhoso aí. A sua presença aí, glorificado seja Deus pela vida de todos vocês, meu irmão. Meu pastor, obrigado pela oportunidade.
1: Amém, meu pastor.
0: Deus abençoe grandemente a sua vida.
1: Aleluia.
0: Venha para os cultos da Igreja Evangélica Amor. Cristã, plenitude da bênção de Deus, onde quem brilha e reina
1: é somente Ele, o Senhor Jesus.
0: Glória!
1: Glória! Aleluia! Brilha mesmo, Jesus!
2: Brilha, Jesus!
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0: Glória a Deus.
1: Hoje, amanhã e sempre. Brilha mesmo, Jesus!
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1: Aleluia! Ô glória!
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4: Uma hora e 41 minutos.

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2: 2 horas e 2 minutos.
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0: 2 horas e 26 minutos.
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0: 3:38.
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8: 3 horas e 43 minutos.
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8: 3 horas e 43 minutos.
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2: 3 horas e 44 minutos.
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2: 3:55.
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0: 4:08.
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1: 4:15.
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5: Olá, muito bom dia, bom dia, bom dia, bom dia! Agora são 8:06. Bom dia pra você, meu amigo, bom dia pra você, minha amiga. Muito prazer. Eu sou o Toninho Moura, chegando por aqui com o nosso Show da Manhã, edição desta terça-feira. Hoje é dia 25. Do mês de agosto, o ano é 2026, e você aí, ó, que sintoniza aqui nos 87,5, galera que nos acompanha pela internet, www.radioparaty.com.br e ainda no aplicativo RádiosNet, sejam todos bem-vindos. A partir de agora, entra no ar o desfile das músicas mais tocadas em todo o Brasil, aqui no nosso Show da Manhã. Por aqui também a gente recorda músicas do passado e a sua participação, hein? Através aqui do nosso WhatsApp 11977850790, você manda um áudio, um texto, peça uma música, oferece para quem você quiser, para você fazer parte aqui da nossa programação, que começa muito bem com as músicas atuais, as músicas mais tocadas em todo o Brasil. Começa com o Diego Vitor Hugo, a música Tubarões, agora 8:07. Bom dia!

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Agora são 8h20, 8h20, Rádio Paraty FM 87,5. Tá aí começando bem o nosso show da manhã com a super sequência aí. Finalizando com Marília Mendonça, Péricles, o Rei da Voz. A música vai por mim às 8h20 e o WhatsApp da rádio já está liberado. É o 11977850790. A partir de agora você já pode mandar aí sua mensagem de voz, sua mensagem de texto. Diga de onde você está nos ouvindo, qual a música que você gostaria de ouvir nesta manhã de terça-feira aqui na nossa programação Rádio Paraty FM. Tá em casa, tá no carro, tá no trabalho, não importa onde você estiver. Você pode levar a Rádio Paraty junto com você aí aonde você for. Como? Através da internet, aí no seu telefone celular. Basta você digitar lá www.radioparaty.com.br ou se não, no aplicativo RádiosNet. Você pede a tua música, oferece para quem você quiser e você faz parte aqui da nossa programação até as 10 horas da manhã, rolando só as melhores. Por valer.

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0: agora são 8 horas e 31 minutos, show da manhã e você e uma só sintonia, tá aí mais uma super sequência aqui no nosso programa. E vamos lá para o nosso WhatsApp, 11977850790, tem mensagem aqui no nosso WhatsApp, mensagem de voz. É ela sempre participando de toda a programação da rádio, a gente agradece. Bom dia, minha amiga!
1: Bom dia, Toninho, bom dia aos seus ouvintes. Uma ótima terça-feira a todos nós. Toninho, gostaria de ouvir hoje com Mato Grosso e Matias a música De Igual para Igual.
0: Certo.
1: Acho que é isso o nome da música. Ah, ofereço a todos que estão na sintonia e desejo a todos uma ótima terça-feira. Toninho, vamos à luta para derrubar nossos leões.
0: Legal, Toninho, abraço pra você, uma ótima terça-feira, muito obrigado pela tua participação aqui no programa. É muito simples, faça como a Toninha, pega seu telefone celular, manda aí um áudio pra nós aqui no nosso 11977850790. Você pede a música, oferece pra quem você quiser, pode ser música nova, pode ser música antiga, a gente rola também os clássicos da música popular brasileira aqui na nossa programação de segunda a sexta-feira, das 8 às 10 da manhã, o nosso show de alegria.

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2: Bruno Marrone e Diego Vitor Hugo.

5, tem pra ninguém não. Esse é o nosso show da manhã, viu? Falando só as melhores músicas mais tocadas, as músicas da mídia, sucessos atuais, os principais lançamentos. E a participação do ouvinte, tem participação aqui, sabe de quem? Da nossa querida amiga Ivani Rosa, participando com a gente, pedindo música, oferecendo para todo mundo que está ouvindo a Rádio Paraty. Neste momento a gente agradece, tenho certeza que as pessoas também estão agradecendo a você, viu, Ivani? Pela sua dedicação, dedicando música para os nossos ouvintes. Beijo para você, uma excelente terça-feira, muito obrigado pela sua participação. Ela pediu música do cantor Zeca Pagodinho. Ó, essa música é uma lenda, né? Até por conta da letra, o título da música já diz isso: Ser Humano.

0: Agora 9 minutos faltando para as 9 horas aqui na sua, na nossa Rádio Paraty, frequência modulada de 87,5, a rádio da cidade. Esse é o nosso show da manhã. Olha, deixa eu mandar beijo aqui pra galera do grupo Família Rádio Paraty FM 87,5, entre elas a Neuza Gonçalves lá de Itapevi, que tá mandando uma mensagem abençoada, desejando aí uma abençoada terça-feira aqui para todos nós, através daí de um panfletozinho que ela colocou aqui. Muito bacana, viu, Neuza? Beijos para você, obrigado pelo carinho. Tem mais muita gente aqui do grupo mandando mensagem. Romário Firmino, meu brother, mandou aqui também aí o seu banner, né? Mandou o banner aqui no grupo da Rádio Paraty. Quem mais está com a gente? A Toninha mandou o seu também. Muita gente. Flávia Ciarito, beijos para você, pro Otávio José. A Célia Moreira. Célia Moreira também. Quem mais mandou aqui? Ney Araújo. Ney Araújo também. Sheila Justiniano. Samuel Cardoso. Quem mais aqui mandou com a... Aqui, ó, Claudemir. Claudemir, é isso mesmo? É isso mesmo, mandou aqui também para nós. Muito obrigado aí a todos. Tem mensagem aí no nosso WhatsApp, portanto, vamos lá então. A mensagem aqui, a gente dá prioridade. Olá, bom dia!
1: Bom dia, Toninho. Tudo bem com você?
0: Tudo!
1: Eu creio que sim.
0: Uhum.
1: Eu quero pedir uma música com Jean e Giovanni.
0: Uhum.
1: Você em Minha Vida.
0: Certo.
1: Oferecer para você, todos da rádio, todos os ouvintes, para minha família também. Fica com Deus, sempre olhando por você, pela sua família. Que Deus te abençoe, te guie e te proteja. Tchau, Toninho. Fui. Romilda. Obrigada.
0: Tá certo, Romildo. Abraço para você, para toda a sua família. Uma ótima terça-feira. Muito obrigado pela tua participação aqui no programa. Tá vendo? Simples assim. Você pega o seu telefone celular, grava um áudio aqui no nosso WhatsApp, 11977850790. Peça uma música, a gente toca.

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agora são 9:08, aqui na Rádio Paraty, após os nossos apoios culturais, voltando ali com a música do cantor Gildea Marques, a música Te Esperarei, aqui no nosso, na nossa programação Rádio Paraty FM 87,5, a Rádio da Cidade. 11977850790 é o nosso Paraty Zap, você participa com a gente, pede a música que você quer ouvir, oferece para quem você gosta e faz parte aqui da nossa programação. Para nós é sempre um prazer tê-los aqui como ouvintes. Vamos lá, 11977850790, não

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Você ainda está no Show da Manhã, ainda com o Toninho Moura te fazendo companhia. Manhã gostosa, pouco fria, mas tá bom hoje, né? Terça-feira, hoje dia 25 do mês de agosto, o ano é 2026. E você aí, tá tudo bem com você? Me conta como vai, hein? Vamos recordar um grande sucesso da dupla Zezé de Camargo e Luciano. Bora, vamos lá, ó. Aqui também a gente rola os clássicos da música popular brasileira. Você vai conferindo aqui nos 87,5 da Paraty.

0: Agora são 9 horas e 32 minutos, 9h32, aqui na Paraty FM, em frequência modulada de 87,5. Olha, eu gosto muito desta música da cantora Maria Marçal, música Deixa. Sucesso absoluto, sem dúvida nenhuma, que você vai conferir aqui nos 87,5 para a TFM. Tem mensagem ainda, o pessoal está acordando mais tarde hoje, né? Bora lá para o WhatsApp, 11977850790. Bom dia, Tony Moura, como vai? Tudo bem? Tudo ótimo, graças a Deus. Por favor, toca Amado Batista, música Sonho Dourado. Ofereço para todos os ouvintes, obrigado, beijos. Quem assina? Martinha do Alves Dias é o nome dela. Oi, Martinha. Beijos para você, querida. Uma ótima terça-feira. Obrigado, viu, por estar acompanhando aqui a programação. Já já eu vou rolar a tua música. E tem mais em áudio. Tem áudio no WhatsApp, 11977850790. Tem áudio. Áudio é dela. A minha prima querida, que eu amo de paixão. Bom dia, meu amor.
1: Bom dia, meu querido. Passando aqui, viu? Só pra avisar que tô na sintonia.
0: Certo.
1: Tá bom?
0: Uhum.
1: Deixo você não.
0: Sei.
1: Vai ter que me aguentar agora.
0: Você é fiel.
1: Olha, toca aí uma música de Léo Magalhães pra gente.
0: Certo.
1: Tá bom?
0: Uhum.
1: Deus te abençoe, dedico a música à Toninha, espero que ela esteja ouvindo, a todos os ouvintes e comunicadores da Paraty, para você, e que Deus abençoe você e toda a família Paraty, um cheiro bem grande, viu, primo?
0: Beijo, beijo, beijo para você, eu sei que você é fiel, você é uma ouvinte fiel, beijo grande para você, uma excelente terça-feira para você e toda a sua família, viu? Manda um beijo aí para todo mundo que compõe aí a sua família, tá bom, minha querida? Beijo branco, beijo grande. Vamos lá para duas indicações, portanto, o Amado Batista canta Sonho Dourado lá para Martinha e Léo Magalhães canta, sabe qual? O Bibi Moura, minha prima querida. Oi! Um oi!

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Legal demais, agora 10 minutos faltando para as 10 horas da manhã, aqui na sua, na nossa Rádio Paraty FM, frequência modulada de 87,5. Nós estamos chegando ao final desta edição do nosso Show da Manhã, desta terça-feira, com esta linda música do cantor Leonardo, a música Hoje. Grande beijo para você, meu amigo, grande beijo para você, minha amiga. Obrigado a todos que acompanhou aqui a programação. Conto com vocês novamente amanhã, se Deus quiser. Estarei de volta às 8 horas da manhã com mais uma edição. Conto com a sua audiência, conto com a sua paciência e a sua participação. A todos nós, uma excelente terça-feira. Fiquem todos com Deus, com ele teu meu avô. E até amanhã, se Deus quiser. Tchau!

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6: 9 horas e 54 minutos.

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0: Eu vou ler agora um poema novo de Wally Salomão, que ele chama de Remix Século XX e eu o chamo de Polivox.
1: Meio-dia e 3 minutos.
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0: Signor Checco Zambianchi.
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tinha suspirado, tinha beijado o papel devotamente. Era a primeira vez que lhe escreviam aquelas sentimentalidades, e o seu orgulho dilatava-se ao calor amoroso que saía delas, como um corpo ressequido que se estira num banho tépido. Sentia um acréscimo de estima por si mesma e parecia-lhe que entrava, enfim, numa existência superiormente interessante, onde cada hora tinha o seu encanto diferente, cada passo conduzia a um êxtase.

0: Muchas gracias. Buenas noches.
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Vocês querem ouvir o quê? Não estão a ouvir o direito, não. Então tá.

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0: Obrigado, gente!
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Pai nosso que estais no céu, santificado seja o vosso nome. Venha a nós o vosso reino. Seja feita a vossa vontade, assim na terra como no céu. O pão nosso de cada dia nos dai hoje. Perdoai as nossas ofensas, assim como nós perdoamos a quem nos tem ofendido. E não nos deixeis cair em tentação, mas livrai-nos do mal.

bendita sois vós entre as mulheres, e bendito é o fruto do vosso ventre, Jesus. Santa Maria,

Senhora Aparecida, eu renovo neste momento a minha consagração. Eu vos consagro os meus trabalhos, sofrimentos e alegrias, o meu corpo, a minha alma e toda a minha vida. Eu vos consagro a minha família. Ó Senhora Aparecida, livrai-nos de todo o mal, das doenças e do pecado. Abençoai as nossas famílias, nossos doentes, nossos velhinhos e as crianças. Abençoai a Santa Igreja. Abençoai a nossa paróquia e o nosso vigário. Ó Senhora Aparecida, lembrai-vos que sois a padroeira poderosa de nossa pátria. Ó Senhora Aparecida, bendito e sagrado coração, abençoai a nossa nação. E pedimos de novo, olhai o nosso povo.

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0: chachado de Luiz Gonzaga.
1: Ok? Quero ver rebolar esse quadril aí, moçada. Olha lá para não amassar a menina, garota. Olha aí, rapaz. Ih, olha ele com o chapéu de... Olha lá, beleza. Cuidado, hein? Cuidado com a umbigada, hein? Olha aí.

0: Muito obrigado.
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0: 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Boa noite.
1: Em Brasília, 19 horas.
2: Está no ar a Voz do Brasil. As notícias do governo federal que movimentaram o país no dia de hoje.
3: Olá, boa noite.
1: Boa noite para você que nos acompanha em todo o país.
3: Terça-feira, 25 de agosto de 2026.
1: Vamos aos destaques do dia.
3: Proteção no ambiente digital.
1: TikTok é multado em 153 milhões de reais por irregularidades no tratamento de dados de crianças e adolescentes.
3: E plataformas digitais têm até 17 de setembro para publicar relatório sobre medidas adotadas para a defesa desse público na internet.
1: Quem fala sobre o assunto é Fabrício Lopes, da Agência Nacional de Proteção de Dados.
4: Ele é uma maneira que a empresa tem de contar para a sociedade todos os seus esforços e processos que ela está fazendo para obedecer ao ECA Digital, especificamente no que se refere a lidar com denúncias.
3: Microempreendedores individuais podem prestar serviços a órgãos vinculados à administração federal.
1: São atividades, serviços como manutenção e pequenos reparos. Natália Koslick.
5: Nesta terça-feira foi publicada no Diário Oficial a atualização de dois editais que acrescentam 136 tipos de serviço à plataforma Contrata Mais Brasil.
3: Mês da gestante reforça a importância do pré-natal desde os primeiros sinais da gravidez.
1: Cuidados com a saúde da mãe e do bebê começam ainda no início da gravidez. Graziele Bezerra.
6: O pré-natal é o passo mais importante para uma gravidez saudável, tanto para a mãe quanto para o bebê.
3: Hoje, na apresentação da Voz do Brasil, eu, Luciana Vasconcelos e Luciano Seixas.
1: E acompanhe a gente ao vivo, acesse radiogov.ebc.com.br ou o canal Gov na sua TV aberta.
3: A empresa ByteDance, controladora da rede social TikTok, foi multada em 153 milhões de reais por não garantir segurança de dados de crianças e adolescentes.
1: Entre as irregularidades apontadas pela Agência Nacional de Proteção de Dados estão o vazamento de informações e o direcionamento de publicidade a esse público.
3: A controladora da TikTok se comprometeu a fazer mudanças.
7: A decisão é resultado de um processo de fiscalização que identificou irregularidades nas duas formas de acesso ao TikTok, com e sem cadastro. Segundo a ANPD, Agência Nacional de Proteção de Dados, a plataforma tratou dados de crianças e adolescentes sem uma base legal adequada e não adotou medidas suficientes para impedir esse tratamento e o cadastro desse público, explica Fabrício Guimarães Lopes, superintendente de fiscalização da ANPD.
8: É um processo longo, né, que resultou nessa multa de 153 milhões.
4: A empresa não estava tomando as medidas necessárias para impedir que crianças e adolescentes acessassem a plataforma dela, e esse tratamento, além de ser em desacordo com a lei, acabou também sendo utilizado para oferecer publicidade para crianças e adolescentes num ambiente que a gente já sabia que não era apropriado para ela.
7: A ANPD determinou ainda a eliminação dos dados coletados de forma irregular, e a ByteDance se comprometeu a implementar um plano de conformidade para melhorar a proteção de crianças e adolescentes no TikTok. Entre as medidas estão configurações de privacidade mais restritivas para menores de 16 anos, que só poderão ser alteradas com autorização dos responsáveis, além do reforço da supervisão parental e de filtros de conteúdo. Medidas que são fruto da fiscalização da agência reguladora, garantiu a diretora da ANPD, Lorena Gilberti Coutinho.
9: A atuação da ANPD, ela não se resumiu a essa multa que foi imposta. Muito mais importante que isso foram as melhorias trazidas, né, que foram incorporadas ao modelo de negócio da empresa e que vão trazer um ambiente muito mais seguro para crianças e adolescentes.
7: O diretor-presidente da ANPD, Valdemar Gonçalves Orunho Júnior, destaca que outras plataformas também estão sendo analisadas para que os direitos de proteção de dados sejam garantidos.
10: É ficar bem claro que nós estamos atuando, é uma atuação bastante técnica, bastante em cima da lei, a Lei Geral de Proteção de Dados, agora com, também com o nosso ECA digital.
7: A decisão ainda pode ser contestada pela empresa no Conselho Diretor da ANPD, no prazo de 10 dias úteis. Reportagem Pablo Mundim.
1: Em nota, a plataforma TikTok informou que apresentou um plano de conformidade à NPD, que foi aprovado pela agência no ano passado.
3: A empresa diz que a multa se refere a um período anterior a 2021 e não reflete as medidas implementadas pela plataforma, como a adoção de 50 recursos e configurações voltados para a segurança de crianças e adolescentes.
1: Provedores de aplicações de internet, como as plataformas digitais direcionadas a crianças e adolescentes, devem publicar relatório até 17 de setembro sobre medidas de proteção a esse público.
3: A jornalista Mariana Jungmann conversou sobre o tema com Fabrício Lopes, superintendente de fiscalização da Agência Nacional de Proteção de Dados. Vamos ouvir.
11: Olá, superintendente, muito bem-vindo à Voz do Brasil. Vamos começar falando um pouco sobre o trabalho da NPD, a Agência Nacional de Proteção de Dados, né? É um órgão relativamente novo que foi instalado em 2020. O senhor pode explicar para a gente, né, para o nosso ouvinte, qual é a função da agência, suas áreas de atuação?
4: Olá, Mariana, bom dia e bom dia a todos que estão nos vendo, nos ouvindo. A Agência Nacional de Proteção de Dados, ela começou para garantir que dados pessoais de cidadãos brasileiros fossem tratados com respeito, sem abusos. O fato das pessoas poderem coletar informações sobre nós e trabalharem com elas não permite que as pessoas façam qualquer coisa com essas informações. O uso desse dado tem que ser legítimo e nunca pode ser em detrimento do cidadão, do titular de dados. E recentemente a gente teve alguma ampliação das nossas competências, mas acho que a gente pode posso explicando isso ao longo do período também.
11: É, eu ia justamente comentar isso. Mais recentemente a NPD ganhou aí mais notoriedade porque é o órgão responsável por fiscalizar as plataformas digitais no que se refere ao cumprimento do Estatuto Digital da Criança e do Adolescente, que foi aprovado no ano passado e que tem aí um impacto muito grande, né? Como que é feita essa fiscalização? Quais são os pontos principais que a NPD observa, então, ao fazer a fiscalização sobre o cumprimento do ECA digital?
4: Nós já vimos fiscalizando, em função da nossa competência de proteger dados pessoais, vários temas que tangenciavam a proteção de crianças e adolescentes no ambiente digital. Então, quando foi proferida a lei, editada a lei, e ela depois entrou em vigor, nós ampliamos aquilo que a gente podia fazer no ambiente digital para proteger crianças e adolescentes. Então a gente trouxe os métodos de fiscalização que a gente tinha para a proteção de dados pessoais para dentro do ECA digital também. É uma lógica em que a NPD procura conhecer o setor, então a gente faz um monitoramento, e esse monitoramento ele trabalha inclusive com informações que a própria sociedade encaminha para nós, que a imprensa encaminha para nós, que o Ministério Público e outras autoridades também encaminham para a gente, que a gente faz uma grande condensação dessas informações para que a gente tenha condições de escolher para onde apontar a nossa fiscalização e o nosso foco. É um universo muito vasto, a gente precisa priorizar, e essa priorização não pode ser com base no humor, do bom humor do fiscal. Tem que ser com base em dados, em fatos que consigam orientar a nossa atuação e que ela esteja em sintonia com aquilo que a sociedade traz para a gente como urgência, como necessidade para ela.
11: Agora, a gente está num período importante também para essa fiscalização, porque está correndo aí o prazo para essas empresas entregarem os relatórios de transparência sobre o acesso de crianças e adolescentes, né? Quais são as informações que tem que estar nesses relatórios e para que eles servem?
4: O relatório de transparência, vamos lá, acho que vou começar dizendo para que ele serve. Ele é uma maneira que a empresa tem de contar para a sociedade todos os seus esforços e processos que ela está fazendo para obedecer ao ECA digital, especificamente no que se refere a lidar com denúncias. Porque, e há um cuidado, um balanço muito sensível no ECA digital, que é, não é a NPD quem faz o controle do que pode e não pode ficar no ar. Esse controle, ele é um controle dividido entre o titular de dados, entre o pai da criança adolescente, entre a própria criança e a plataforma.

0: avaliar e retirar do ar no tempo correto. A NPD faz, o papel da NPD garantir que essa conversa entre titular, entre cidadão e criança e a plataforma aconteça conforme as regras da lei. E aí o relatório de transparência é uma maneira que essa empresa tem de contar para a sociedade o que ela já está fazendo, porque é um pouco diferente ela mandar um relatório só para a gente avaliar aqui. Na verdade, a ideia é que isso seja público e que a sociedade consiga, inclusive, pegar essas informações e fazer pesquisa e montar indicadores. Então, a ideia do relatório de transparência é isso. O que vai ter lá? Vai ter, por exemplo, informações como quantidade de denúncias que ela recebeu, tempo médio de tratamento, de onde ela mais recebeu denúncia, qual foi o tipo mais de denúncia que ela recebeu, quais são os processos que ela costuma fazer, quantas ela atendeu, quantas ela não atendeu, como é que é o processo para lidar com isso. Então, é mais ou menos essa a ideia dela, a empresa trazendo para a sociedade como é que ela está operando, colocando em prática aquilo que a... Até mesmo com um elemento de verificação. Se uma instituição, por exemplo, fez várias reclamações para a plataforma e não aparece no relatório, alguma coisa está errada.
1: Bom, recentemente a NPD determinou a suspensão, né, das transmissões ao vivo pela plataforma Discord. Esse ato ocorreu após um caso de suicídio de uma criança de 13 anos durante uma live na plataforma e foi uma medida cautelar. Existem outras cautelares, superintendente, que podem ser adotadas contra a plataformas, né? E em caso de descumprimento delas, o que, pode acontecer? As plataformas podem ter atuação suspensa no Brasil ou isso depende ainda de autorização judicial? Como é que funciona?
0: Bom, quando é falta cautelar, a gente tem competência e poder legal para emitir cautelares, Mariana. Está previsto na lei do processo administrativo. Mas essa cautelar também não fica a nosso sabor. A gente tem que demonstrar que existe um perigo e que existe uma grande chance do que a gente está verificando tem amparo na lei ou está contra a lei para a gente mandar parar, que é o fomos bunhores e o perigo na demora. E a cautelar, nesse sentido, ela é delimitada pelo seu aspecto utilitário, né? Para que ela serve, o que ela está tentando impedir. Então, não existe uma medida específica, mas eu posso eventualmente...

0: pedindo que acrescente a medida cautelar também a uma multa diária pelo descumprimento. E veja, isso a gente está dentro da cautelar. A gente pode também, no longo prazo, entender que a empresa não quis cooperar de maneira nenhuma, e aí é importante, a gente vai abrir um processo sancionador e sancioná-la pela violação que a gente entende que acontecia, como também por não ter cumprido a cautelar, e aí a situação vai gradativamente ficando cada vez mais severa para a empresa.
1: Muito bem. Bom, nós conversamos com o Fabrício Lopes, superintendente de fiscalização da Agência Nacional de Proteção de Dados. Superintendente, muito obrigada pela sua entrevista aqui à Voz do Brasil.
0: Muito obrigado, Mariana. Um abraço a todo mundo.
2: E você pode enviar sugestões, denúncias, críticas à agência. O endereço é gov.br/ANPD.
3: Prestadores de serviço têm a oportunidade de trabalhar para mais de 2 mil órgãos públicos.
2: Isso por meio da plataforma Contrata Mais Brasil, que acaba de disponibilizar 136 novas atividades.
4: Nesta terça-feira foi publicada no Diário Oficial a atualização de dois editais que acrescentam 136 tipos de serviço à plataforma Contrata Mais Brasil, ligados à manutenção e pequenos reparos e serviços de apoio a ações institucionais e eventos. Com isso, ficam disponíveis 272 atividades em um único lugar. Na prática, funciona assim. O órgão público informa o serviço que deseja contratar, com a localidade e os prazos. Depois, microempreendedores individuais e produtores da agricultura familiar cadastrados são informados sobre as oportunidades e podem enviar suas propostas. Depois de analisá-las, o órgão público escolhe a mais vantajosa e formaliza a contratação. O uso da ferramenta é gratuito para órgãos públicos e empreendedores, sem cobrança de taxas ou comissões. O valor máximo de cada contratação de serviços pela plataforma é de R$ 13.098. Natália Koslick, para a Voz do Brasil.
5: Dicas do Enem.
6: Oi, meu nome é Bárbara Ribeiro e a minha pergunta é: como eu devo começar a me preparar para o Enem?
3: Quem vai falar um pouco mais sobre a preparação da prova do Enem é o conselheiro acadêmico Yuri Vieira. Ele também é professor de biologia e aproveita para dar umas dicas da área.
7: Fala pessoal, tudo bem? Yuri aqui, vou conversar com vocês um pouquinho sobre o Enem 2026. Esse ano temos algumas novidades aí com relação a contextualizações de questões, como vocês observaram no Enem passado. Na biologia, fiquem atentos ali à ecologia, à fisiologia humana e à genética. Observem que a genética ela vem trazendo ali questões relacionadas à biotech e a vacinas. Ó, conteúdo muito comum. Fique atentos também que as questões do Enem agora ela vem mais contextualizada, né? Então você tem ali uma conexão com outras disciplinas. O foco agora é gerenciar tempo. Não pensem em ficar decorando conteúdo teórico. Esse momento agora é momento de gerenciar tempo de questões. Resolver o máximo de questões que vocês puderem, tá? Deixe a ansiedade de lado. Trabalhe esse tempo cronometrado e sucesso na avaliação.
3: As provas acontecem no dia 8 e 15 de novembro. 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
3: No mês da gestante, um período para reforçar a importância dos cuidados durante a gravidez.
2: E o acompanhamento começa logo nos primeiros sinais de que vem bebê por aí.
3: Consultas, exames e vacinas passam a fazer parte dessa rotina e são importantes para acompanhar a saúde da mãe e do bebê e prevenir possíveis complicações.
8: O pré-natal é o passo mais importante para uma gravidez saudável, tanto para a mãe quanto para o bebê. Segundo Olivia Medeiros, diretora do Departamento de Gestão do Cuidado Integral à Saúde do Ministério da Saúde, o acompanhamento da gestação é o que vai garantir uma gravidez segura.
9: Iniciar o pré-natal até a 12ª semana de gestação é muito importante. Ela vai sendo acompanhada com consultas, exames, vacinas, testagens. E qual que é a importância disso? Quando a gente

0: descobre que algum problema de saúde está acontecendo rapidamente, a gente trata isso com uma maior chance de sucesso.
1: A diretora Olivia lembra que as mulheres que fazem um pré-natal pelo SUS recebem gratuitamente a Caderneta Nacional da Gestante, onde ela pode anotar todo o calendário de consultas, vacinas e o histórico de exames. O documento também traz informações sobre violência obstétrica, saúde mental e direito da gestante.
0: Desde o pré-natal, do parto, existe um plano de parto na caderneta, o pós-parto, aí na caderneta da criança já começa todas as informações desse bebê, os marcos do desenvolvimento, as vacinas, né, as consultas. Essas duas cadernetas cumprem juntos, né, esse papel de acompanhamento.
1: A autônoma Maísa Franciane, de 24 anos, faz o pré-natal do segundo filho em uma unidade básica de saúde no Itapoã, Distrito Federal. Ela está com 23 semanas de gestação e na consulta de rotina realizou exames de sangue e teste rápido de sífilis e HIV. Todas as informações da idade gestacional foram para a caderneta, que a acompanha por todo lado.
2: Tudo anotadinho. Porque sempre a gente precisa, né? E tendo tudo anotado, vai facilitar também no atendimento. Todo lugar que eu vou, até no ônibus, eu tenho que estar com a caderneta.
1: A enfermeira Kênia Kanayama foi quem atendeu a Maísa e diariamente atende outras futuras mamães. Ela fala da necessidade do registro das informações de saúde na caderneta.
3: Uma gestante com sífilis, ela vai ganhar neném, aí se não tem anotado que ela fez o tratamento, aí corre o risco de ter a criança tomar injeções desnecessárias, né, fazer tratamento desnecessário, porque não sabe se a gestante concluiu o tratamento. Então tem que ter essas anotações na caderneta.
1: A versão online da caderneta da gestante pode ser baixada do site gov.br/saúde. Reportagem Graziele Bezerra.
4: No próximo mês serão oferecidas mais de 4.500 vagas em qualificação profissional para mulheres em todo o país.
5: Fique atento às oportunidades no Ministério da Educação.
6: Os cursos são realizados em instituições que ofertam a educação profissional e tecnológica. O programa atende mulheres maiores de 16 anos em situação de vulnerabilidade social, vítimas de violência, com baixa ou nenhuma escolaridade. A ideia do programa é capacitar essas mulheres, incluí-las no mercado de trabalho e gerar renda para elas e suas famílias. As qualificações são de graça e têm carga horária mínima de 160 horas. No total, no mês de setembro, vão ser oferecidos 43 cursos presenciais em 32 instituições de 19 estados. Entre os cursos estão auxiliar de cozinha, cuidadores infantil e de idoso, camareira e editor de projeto visual gráfico. Você pode conferir as vagas disponíveis no painel de oportunidades do Programa Nacional de Acesso ao Ensino Técnico e Emprego, ativando o filtro Mulheres Mil. Mais informações você encontra no site do Ministério da Educação.
5: Priscila Machado, para a Voz do Brasil.
4: A batata caiu 37% nas principais centrais de abastecimento, as CEASAs, do país no mês de julho.
5: É o que mostra o oitavo boletim Horti Grangeiro divulgado hoje pela Companhia Nacional de Abastecimento, a Conab.
4: E além da batata, o tomate e a cenoura também ficaram mais baratos.
5: Segundo a Conab, a redução dos preços é reflexo do aumento da oferta causado pela safra de inverno, como explica a gerente de produtos Horti Grangeiros da Conab, Juliana Torres.
7: A gente teve esse movimento de queda, ele vem acumulado, né? Mês de junho também teve um movimento de queda. Se a gente compara os preços de julho com os de maio, quando o movimento era de alta, a queda foi de 48%, foi ainda mais maior, né? E esse cenário foi devido, né, à alta da oferta da safra de inverno, que forneceu cerca de 20% a mais para as CEASAs. Então, os preços ficaram nesse movimento de queda.
4: Depois de meses de cuidados e recuperação, dois animais silvestres estão de volta à natureza.
5: Um cachorro do mato atropelado enquanto atravessava uma estrada e uma fêmea de macaco prego resgatada com um traumatismo craniano foram devolvidos à Floresta da Tijuca, no Rio de Janeiro.
4: A soltura foi feita pelo ICMBio e pela Secretaria Municipal de Meio Ambiente e Clima, com apoio de uma clínica veterinária especializada.
8: Um cachorro do mato e uma fêmea de macaco prego precisaram deixar temporariamente a vida livre da floresta para enfrentar um período de cuidados, tratamentos e recuperação. Depois de semanas de acompanhamento veterinário, os dois finalmente voltaram para casa. A soltura foi realizada no Parque Nacional da Tijuca, no Rio de Janeiro, em uma ação conjunta com o Instituto Chico Mendes de Conservação da Biodiversidade, o ICMBio, e da Secretaria Municipal de Meio Ambiente e Clima. A história do cachorro do mato começou em abril. O macho adulto atravessava a estrada quando foi atropelado e resgatado. Meses depois, uma fêmea de macaco prego foi resgatada com traumatismo craniano. Dentro do Parque Nacional da Tijuca, a soltura de animais não pode ser feita por qualquer pessoa ou instituição. É necessária avaliação e autorização prévia do ICMBio, como explica o agente de fiscalização do ICMBio, Gleidson Correia.
9: O Parque Nacional da Tijuca, ele permite a soltura, mas mediante uma autorização, para que esses animais tenham nenhum vírus e nenhuma bactéria, para que isso não passe para os animais que aqui habitam dentro do Parque Nacional da Tijuca. Essa autorização, ela nos ajuda a prevenir a soltura de animais exóticos.
8: A história também deixa um alerta sobre educação ambiental. A gerente da Patrulha Ambiental da Secretaria Municipal de Meio Ambiente e Clima, Mariana Ribeiro, reforça os cuidados que as pessoas devem ter ao encontrar animais silvestres.
10: A gente sempre tenta orientar que não alimentem os animais, não se aproximem desses animais, porque isso é o que traz risco para o animal, né? O animal, ele começa a ter a oferta daquele alimento e entender que essa aproximação do ser humano é algo seguro quando não é, né? Ele pode ser atropelado, ele pode ser capturado, ele pode ser vítima de várias situações de maus tratos.
8: Caso encontre algum animal silvestre ferido, em risco ou em situação de vulnerabilidade, entre em contato com órgãos de fiscalização e resgate, como a Polícia Militar Ambiental, o Corpo de Bombeiros ou mesmo as Secretarias Estaduais de Meio Ambiente. Reportagem Thaís de Araújo.
5: Estados localizados nas regiões Norte e Nordeste terão a tarifa de energia elétrica reduzida a partir de amanhã.
4: Isso por conta de reajustes tarifários de distribuidoras que operam nessas regiões.
5: Os impactos são para consumidores atendidos em baixa tensão, ou seja, em residências e pequenos comércios.
4: E podem chegar a mais de 10% de redução, no caso da distribuidora Energisa Rondônia.
5: A decisão é da Agência Nacional de Energia Elétrica. As informações estão em gov.br/anel.
4: E essas foram as notícias do governo federal.
5: Uma realização da Secretaria de Comunicação Social da Presidência da República.
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5: Fique agora com as notícias do Poder Judiciário e do Congresso Nacional. Uma boa noite.
4: Boa noite para você. Até amanhã.
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13: Supremo debate a constitucionalidade da lei antifacção em audiência pública, conduzida pelo ministro Alexandre de Moraes.
14: Para o STJ, falta de demonstração de dolo específico impede configuração de nepotismo.
13: Policial federal é condenado pela justiça por envolvimento com tráfico de drogas.
14: Boa noite, eu sou Leandro Bezerra.
13: E eu sou Walter Lima.
14: O Supremo Tribunal Federal concluiu nesta terça-feira a audiência pública sobre a constitucionalidade de dispositivos da lei antifacção em vigor desde março.
13: Durante 2 dias, representantes de órgãos públicos, entidades jurídicas, universidades e organizações da sociedade civil apresentaram diferentes posições sobre os efeitos da norma no combate ao crime organizado e na preservação dos direitos e das garantias constitucionais.
14: Os debates abordaram a prisão preventiva automática, regras mais rígidas para a execução penal, a perda antecipada de bens, o monitoramento de comunicações entre advogados e clientes e a transferência de presos para presídios federais.
13: Também foi discutida a criação de um banco de dados sobre pessoas suspeitas de ligação com crime organizado. Participantes questionaram a falta de análise individual para prisão preventiva e possíveis violações ao Estado Democrático de Direito.
14: Outros defenderam medidas patrimoniais como forma de atingir o financiamento e os lucros das organizações criminosas. A audiência foi conduzida pelo ministro Alexandre de Moraes, relator das quatro ações que questionam a lei.
13: As contribuições vão subsidiar o julgamento quando o Supremo decidir se as regras serão mantidas, limitadas às declaradas inconstitucionais.
14: Falta de demonstração de dolo específico impede a configuração de nepotismo.
13: A conclusão é do STJ, Fátima Uchoa.
15: O Ministério Público de Minas Gerais ajuizou ação civil pública pela suposta prática de nepotismo contra um prefeito e as duas filhas dele, nomeadas como secretárias municipais. O Tribunal de Justiça Estadual julgou o pedido improcedente e no STJ a primeira turma negou o recurso especial. O relator ministro Paulo Sérgio Domingues apontou que o fato de o prefeito ter nomeado as filhas como secretárias municipais, ainda que reprovável, sem o elemento subjetivo necessário e a demonstração de prejuízo ao erário, não configura improbidade. Para o relator, isso depende de outros elementos, como fraude ou ausência de qualificação técnica, e nesse caso, a corte local concluiu que as nomeadas possuíam capacidade técnica e não houve favorecimento econômico ou político nem fraude nas nomeações.
14: E se um erro do seu empregador te fizer perder dinheiro na aposentadoria complementar?
13: Quem julga isso? O TST decidiu que é a Justiça do Trabalho. Mila Amaral.
16: O caso é de uma ex-bancária da Caixa que diz que o banco não incluiu uma parcela chamada CTVA no cálculo do plano de previdência dela e isso teria reduzido o valor da aposentadoria. Para o Tribunal Regional de Minas, o caso não era trabalhista e por isso extinguiu o processo. Mas a segunda turma do TST reformou a decisão. Por unanimidade, os ministros entenderam que a bancária não quer mudar o benefício. Ela quer indenização por um suposto ato ilícito da Caixa enquanto empregadora. E em caso de ato ilícito de patrão, a competência é sim da Justiça do Trabalho.
14: Justiça condena policial federal e mais três envolvidos em tráfico de drogas e outros crimes no Aeroporto Internacional Eduardo Gomes, no Amazonas.

0: Repórter Sabrina Menezes.
1: Segundo as investigações, os criminosos recebiam as mochilas com as drogas após passarem pela inspeção do aeroporto. Além de facilitar o transporte dos entorpecentes, o policial também acessava os sistemas da Polícia Federal para buscar e fornecer informações privilegiadas ao grupo. O agente federal foi condenado por tráfico de drogas, associação ao tráfico e lavagem de capitais, com uma pena de 26 anos e 7 meses de prisão em regime inicial fechado, além da perda do cargo. O responsável pela logística e transporte da droga recebeu pena de 16 anos e 9 meses de prisão, além de multa, e os transportadores de 4 anos e 9 meses cada um.
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0: A você uma boa noite.
2: E até amanhã.
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5: Eu sou Paula Groba.
6: E eu sou Humberto Pinheiro.
5: E estes são os destaques de hoje do Jornal do Senado, que começa agora.
6: Incentivo ao futebol e novas regras para programas de milhagem entram na pauta do Senado.
5: Projeto permite abater do imposto de renda doações a projetos científicos.
6: Senado pode renovar mais de 2/3 de seus representantes nesta eleição.
5: Boa noite.
6: Boa noite.
5: Dois temas que fazem parte do dia a dia de milhões de brasileiros podem entrar na pauta do Senado: o futebol e os programas de fidelidade que oferecem pontos ou milhas.
6: São projetos aprovados pela Câmara dos Deputados que agora aguardam a análise dos senadores. Repórter Herman Kulitz.
7: O Senado pode iniciar nas próximas semanas a análise de 3 projetos de lei já aprovados pela Câmara dos Deputados. 2 das propostas tratam de futebol. Uma delas prevê o reconhecimento desse esporte como é jogado no Brasil, como manifestação da cultura nacional e patrimônio cultural e material do povo brasileiro. A outra, alinhada com a proximidade da próxima Copa do Mundo de futebol feminino, a ser realizada em 2027 no Brasil, busca incentivar a prática profissional dessa modalidade pelas mulheres, para combater a discriminação de gênero. Também será debatido pelos senadores o projeto que cria regras claras para que as pessoas possam usar de forma mais ampla as milhas e pontos que acumulam nos programas de fidelidade, inclusive com a possibilidade de venda para terceiros ou sua conversão em dinheiro. Se forem aprovados, sem mudança pelos senadores, os projetos seguirão para a sanção presidencial. Se houver alguma alteração, voltam para a análise da Câmara dos Deputados.
5: E o Congresso Nacional vai analisar mais uma medida provisória editada pelo governo para tentar conter o impacto do conflito no Oriente Médio sobre os preços dos combustíveis no Brasil. Publicada no Diário Oficial da União nesta terça-feira, a MP destina R$3,152 bilhões para ajudar a reduzir os efeitos da alta dos preços do petróleo. O dinheiro será repassado como ajuda financeira do governo a produtores e importadores de gasolina, diesel, gás de cozinha e querosene de aviação.
6: A maior parte dos recursos, R$2,552 bilhões, será destinada à produção e à importação de óleo diesel para o uso rodoviário. Outros R$600 milhões serão usados para combustíveis derivados do petróleo. Segundo o governo, a medida é necessária por causa da alta do petróleo no mercado internacional, provocada pelo conflito no Oriente Médio e da oscilação do dólar. O Brasil também depende da importação de parte dos combustíveis que consome, cerca de 10% da gasolina e entre 25% e 30% do diesel.
5: O governo federal tem até o dia 31 de agosto para enviar ao Congresso Nacional o projeto de lei orçamentária de 2027.
6: Mas antes de analisar o orçamento do próximo ano, o Congresso ainda precisa votar a LDO, a Lei de Diretrizes Orçamentárias. É ela que define as prioridades e as regras que vão orientar a elaboração e a execução do orçamento da União. Os detalhes com o repórter Alexandre Campos.
8: De acordo com a Constituição, a Lei de Diretrizes Orçamentárias orienta o governo a elaborar a proposta de orçamento, mas até agora o projeto da LDO de 2027, enviado em abril para o Legislativo, não foi aprovado. Diante desse cenário, o governo vai se

0: basear num texto que pode ser alterado para apresentar o orçamento do ano que vem. Diogo Antunes, consultor de orçamento do Senado Federal, explica como essa situação vai ser resolvida.
1: De qualquer forma, antes da aprovação da LOA, é necessário que a LDO seja aprovada, exatamente para que a LDO, de alguma forma, direcione a lei orçamentária anual.
0: O projeto da LDO de 2027 prevê meta de superávit primário de R$ 73 bilhões de reais e salário mínimo de R$ 1.717. No entanto, o governo já anunciou que, por exigências legais, esse valor passará para R$ 1.741. O projeto da lei orçamentária de 2027 deve passar pela Comissão Mista de Orçamento e, posteriormente, pelas duas casas do Congresso Nacional em sessão conjunta.
2: E um novo projeto em análise no Senado pode atrair recursos privados para projetos científicos e tecnológicos desenvolvidos por estudantes.
3: A proposta permite que pessoas e empresas descontem do imposto de renda parte dos valores destinados a essas iniciativas. Repórter Marcela Cunha.
4: O projeto cria a Política Nacional de Fomento à Alta Performance Técnica e Científica, a FOTEC. A ideia é que pessoas físicas destinem até 5% do imposto de renda devido para doações ou patrocínios a projetos aprovados. Para empresas tributadas pelo lucro real, o limite será de 3%. Os recursos poderão financiar equipes de estudantes do ensino técnico ou superior, além da compra de materiais, infraestrutura de laboratórios e participação em competições no Brasil e no exterior. O autor, senador Marcos Pontes, do PL de São Paulo, afirma que a aproximação entre empresas e instituições de ensino ajuda a alinhar a formação às necessidades do mercado de trabalho.
5: Um dos problemas, que é muito claro, é a participação maior necessária das empresas dentro das escolas e as escolas recepcionarem melhor as empresas. As empresas sabem qual é a necessidade e as escolas, elas têm que ouvir as empresas.
4: Entre as iniciativas beneficiadas estão competições de robótica, programação, engenharia, construção de foguetes e satélites, biotecnologia, Olimpíadas do Conhecimento e feiras científicas.
2: As desigualdades que ainda persistem no Brasil foram discutidas nesta terça-feira em audiência pública na Comissão de Assuntos Sociais do Senado.
3: Dois ministros presentes na reunião destacaram a importância de políticas públicas para reduzir as diferenças sociais e garantir mais oportunidades e direitos à população. Repórter Marcela Diniz.
6: O projeto que torna agosto o mês de combate às desigualdades foi apresentado em 2023 pelo então deputado Guilherme Boulos, hoje ministro da Secretaria-Geral da Presidência da República. No debate promovido pela Comissão de Assuntos Sociais, Boulos comemorou dados da ONU que apontam a saída do Brasil do mapa da fome pela segunda vez e a melhora no coeficiente de Gini, indicador usado em estatísticas sobre desigualdade.
7: No IDH, o Brasil pela primeira vez entrou na série do muito alto, que é a dos países desenvolvidos, e lógico, atingimos o índice Gini, o segundo menor nível de desigualdade da história do país.
6: O ministro do Desenvolvimento e Assistência Social, Família e Combate à Fome, Wellington Dias, observou que os resultados poderiam ser melhores com a redução de juros. O senador Paulo Paim, do PT Gaúcho, espera que o projeto que cria o mês de combate às desigualdades seja aprovado na próxima semana na Comissão de Assuntos Sociais.
8: Eu estou tranquilo que esse projeto vai ser aprovado. Eu não tenho nenhuma preocupação. Esse projeto vai ser aprovado e eu espero que seja já na próxima quarta-feira.
9: Eleições 2026.
2: Em 2026, o Senado Federal terá 2/3 de suas cadeiras em disputa, porém o número de renovações pode ser ainda maior.
3: Há estados onde pode haver renovação de toda a bancada de senadores. Quem traz as informações é o repórter Douglas Castilho.
10: Ao contrário das demais casas legislativas, o Senado tem apenas parte de seu quadro de parlamentares renovada a cada pleito. Com mandatos de 8 anos, 54 senadores são escolhidos numa eleição e os demais 27 na eleição seguinte. Porém, o número de caras novas desta vez no Senado pode ser ainda maior. Isso porque, dentre os senadores que ainda têm mandato até 2031, 9 concorrem a outros cargos, como governador e presidente. Se eleitos, abrem suas vagas para seus suplentes e podem aumentar a renovação total do Senado para até 63 novos senadores. O consultor do Senado Federal, Fernando Trindade, explicou como funciona o exercício início dos mandatos em campanha.
11: São senadores que estão no meio do mandato. Muitos desses senadores concorrerão aos governos dos seus respectivos estados. A legislação brasileira não considera que haja qualquer incompatibilidade entre parlamentar, seja que parlamentar for, senador, deputado federal, deputado estadual, a permanência no cargo e a concorrência a um outro cargo.
10: Há unidades da federação que podem renovar todos os seus 3 senadores a partir do ano que vem. Um dos casos é Minas Gerais, em que, além das 2 vagas a definir, há um senador em meio de mandato concorrendo ao governo estadual e, se eleito, chamará um suplente. Outro caso é o Paraná. Os 2 senadores atuais, Flávio Arnes, do PSB, e Oriovisto Guimarães, do PSDB, decidiram não tentar a reeleição e a cadeira restante pode ficar para suplente caso o titular em meio de mandato vença a disputa para o governo estadual.
3: Edição de Paula Groba e trabalhos técnicos de Eliseu Caires. O Jornal do Senado fica por aqui. Acompanhe agora as notícias da Câmara dos Deputados. Boa noite.
2: Boa noite e até amanhã.
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12: Proposta condiciona a diminuição de penas à redução da periculosidade.
13: Audiências públicas vão tratar sobre tarifa zero no transporte público.
12: Comissão debate relação entre preservação cultural e crises climáticas.
13: Deputados apresentam projetos para garantir o bem-estar dos animais.
12: Boa noite. Professora Marcivânia, do PCdoB do Amapá, propõe tipificar como crime a produção, o armazenamento, a venda e o compartilhamento de imagens e vídeos que mostrem maus tratos ou atos de crueldade contra animais. A pena prevista é de 2 a 5 anos de reclusão, além de multa.
13: O projeto também endurece as punições para quem financiar ou lucrar com esse tipo de conteúdo. A ideia de professora Marcivânia é determinar ainda que plataformas digitais removam o material e forneçam informações às autoridades mediante ordem judicial.
12: O projeto permite ao trabalhador faltar um dia a cada 12 meses para prestar cuidados a animal de estimação. O autor Valdemar Oliveira, do Avante de Pernambuco, explica que a ausência deverá ser motivada por doença grave, acidente ou recuperação cirúrgica com comprovação de médico veterinário.
13: O texto de Valdemar Oliveira inclui a nova hipótese de falta justificada sem prejuízo do salário. Para ele, a medida busca adequar a legislação à realidade das famílias brasileiras, preservando o equilíbrio das relações de trabalho ao limitar o benefício a um dia por ano.
9: Meio ambiente.
12: Projeto de Beto Pereira, do Republicanos, de Mato Grosso do Sul, fortalece a atuação das polícias militares ambientais e dos órgãos federais no combate aos crimes ambientais. A proposta prevê punições mais severas para o desmatamento em áreas protegidas e para o uso de fogo sem autorização.
13: A proposta apresentada por Beto Pereira também propõe aumentar as penas para quem produzir, comercializar ou utilizar agrotóxicos ilegais. Segundo o autor, o objetivo é reforçar a fiscalização e proteger a biodiversidade do país.
12: A Comissão da Câmara debateu a relação entre preservação cultural e mudanças climáticas. A repórter Mônica Tati acompanhou a reunião.
14: Os eventos climáticos extremos colocam em risco não apenas o patrimônio material e os sítios arqueológicos, mas também a existência de acervos de saberes e conhecimentos que são essenciais para a forma de viver de comunidades locais. Essa questão fez o deputado Tarcísio Mota, do PSOL do Rio de Janeiro, pedir uma audiência para debater na Comissão de Cultura da Câmara dos Deputados as questões que envolvem as mudanças climáticas e a preservação do patrimônio cultural. Tarcísio Mota afirma que entender que as sociedades vulneráveis são as que mais sofrem com as mudanças do clima e pensar em mecanismos de prevenção e mitigação é papel da Comissão de Cultura.
15: O colapso ecológico planetário é uma realidade. Nós estamos diante de mudanças climáticas cada vez mais intensas, cada vez mais frequentes, e nada indica que o cenário melhorará nos próximos anos ou nas próximas décadas. Temos urgência em encarar esse desafio, mas não podemos ignorar o fato de que o processo da questão do colapso ecológico já é uma realidade entre nós, no Brasil e no planeta Terra. terra.
14: Os debatedores ressaltaram a importância da criação da Carta Brasileira do Patrimônio Cultural e Mudanças Climáticas. O documento destaca que o patrimônio não é apenas um bem a ser protegido, mas uma fonte dinâmica de conhecimento e de tecnologia social para formular soluções contemporâneas baseadas no território. Riscos como a destruição de paisagens culturais no Pantanal, deslizamentos na Mata Atlântica e a desertificação na Caatinga evidenciam a necessidade de abordagens que salvaguardem os territórios. Todos os participantes destacaram a necessidade não apenas de financiamento formal de ações de preservação ambiental, mas também de adaptações para garantir a mitigação dos efeitos climáticos e a sustentabilidade. Da Rádio Câmara de Brasília, Mônica Tati.
9: Direitos Humanos.
13: Leandre, do PSD do Paraná, assina projeto que permite a pessoas com deficiência ou outra limitação física permanecer sentadas durante a execução do hino nacional e em cerimônias cívicas. A proposta altera a lei que determina a todos que fiquem de pé nessas ocasiões.
12: Leandre argumenta que a ausência dessa ressalva pode causar constrangimento a pessoas com mobilidade reduzida e deficientes físicos. A deputada afirma que a mudança corrige uma lacuna na lei sem alterar o dever de respeito aos símbolos nacionais.
13: Daiana Santos, do PCdoB do Rio Grande do Sul, é coautora de projeto que institui a Política Nacional dos Direitos das Pessoas LGBTQIA+. Ela aponta que a matéria transforma em política de Estado ações destinadas ao combate à discriminação e à ampliação do acesso aos serviços públicos.
12: Daiana Santos informa que o projeto prevê uma rede nacional para integrar programas de proteção em todo o país. A deputada também ressalta que o texto inclui espaços destinados ao acolhimento e ao atendimento multidisciplinar para a população LGBTQIA+.
9: Educação.
13: A Câmara lançou uma frente em defesa das universidades públicas estaduais e municipais. A repórter Noelle Nobre acompanhou a cerimônia de inauguração.
16: Foi lançada na Câmara dos Deputados uma frente parlamentar mista em defesa das universidades públicas estaduais e municipais. O grupo tem como objetivo atuar na interlocução entre essas instituições de ensino e o poder público federal. O coordenador é o deputado André Figueiredo, do PDT do Ceará.
17: Nós precisamos valorizar que essas instituições e fazer que elas saibam que aqui no Parlamento elas também serão alvo de atenção, e a frente parlamentar vem muito ao encontro disso, juntar todas essas instituições estaduais e municipais para que possamos também ter um diálogo aberto com o governo federal.
16: A instalação da frente é fruto de uma articulação da Associação Brasileira das Reitoras e Reitores das Universidades Estaduais e Municipais. A associação integra 46 instituições que juntas somam 446 campi e atendem mais de 700 mil alunos. A frente parlamentar mista em defesa das universidades públicas estaduais e municipais conta com 183 deputados e 2 senadores. Da Rádio Câmara de Brasília, Noelle Nobre.
9: Previdência.
12: Ibamar Silva, do Podemos de São Paulo, é autor de projeto que garante ao segurado do INSS o direito de escolher a regra de cálculo mais vantajosa da aposentadoria. Para ele, a medida corrige distorções e dá mais segurança jurídica aos segurados.
13: A proposta beneficia trabalhadores filiados à Previdência antes de novembro de 1999, que cumpriram os requisitos para o benefício antes da reforma de 2019. Ribamar Silva também incluiu no texto a revisão de ofício dos benefícios concedidos nesse período com base na regra de transição.
12: Marussa Boldrin, do Republicanos de Goiás, é favorável ao projeto que facilita a comprovação do tempo de serviço de trabalhadores rurais para a aposentadoria. Relatora na Comissão de Agricultura, a deputada afirma que a medida incorpora à lei um entendimento já consolidado pelo STJ.
13: A proposta reconhece períodos anteriores ao documento mais antigo apresentado, desde que haja prova material reforçada por testemunhas. O texto, de acordo com Marussa Boldrin, evita que trabalhadores do campo percam direitos por falta de registros antigos sobre o início da atividade.
12: Wellington Roberto, do PSD da Paraíba, apresentou o projeto que estabelece regras para o uso, por sistemas de inteligência artificial, de informações capazes de prever o risco futuro de doenças. Ele explica que a proposta exige consentimento específico do paciente para a geração desses dados.
13: Wellington Roberto aponta que o intuito é proibir seguradoras, bancos ou empregadores de utilizar previsões sobre a saúde de clientes para impor condições desfavoráveis. A matéria limita o uso desses dados à assistência médica, pesquisa científica e à formulação de políticas públicas.
9: Consumidor.
12: Marangoni.

0: proteção aos usuários de planos de saúde. Ele explica que a proposta de sua autoria exige que negativas de cobertura sejam justificadas de forma individualizada com critérios técnicos.
1: O projeto de Marangoni também sugere ampliar o direito de contestar decisões das operadoras, com prazos para análise dos pedidos. Pela matéria, se a empresa não responder dentro do período previsto, a solicitação do beneficiário será considerada aprovada.
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3: Saúde.
0: Deputados debateram a criação de um observatório sobre infecções sexualmente transmissíveis entre mulheres. A repórter Silvia Munhato acompanhou.
4: Em audiência pública da Comissão de Defesa dos Direitos da Mulher, foi debatida a criação de um observatório para monitorar a agenda prioritária para o enfrentamento de infecções sexualmente transmissíveis entre mulheres vulnerabilizadas. A medida foi proposta pela deputada Érica Cocai, do PT do Distrito Federal.
5: Construir as condições via emenda parlamentar para que a gente possa fazer este observatório e termos a partir daí a implementação da agenda, indicadores, para que a partir do diagnóstico, nós possamos fazer incidência, inclusive sobre as infecções sexualmente transmissíveis e o seu impacto em cada território, que também é diferenciado. Né?
4: A deputada Érica Cocai disse ainda que vai solicitar a inclusão do recorte de gênero no programa Brasil Saudável, que é direcionado para problemas sociais e ambientais que afetam a saúde de pessoas em maior vulnerabilidade social. Uma das metas da agenda relacionada às doenças sexualmente transmissíveis é ampliar em 300% até 2027 o número de usuários de tratamentos preventivos dessas infecções. As mulheres são muito afetadas por infecções como HIV/AIDS, tuberculose, hepatites virais, HTLV e sífilis, entre elas especialmente as pretas, pardas e das regiões norte e nordeste. No caso da sífilis, por exemplo, 61% das mulheres pretas poderiam ter evitado a doença se tivessem tido acesso ao mesmo tipo de programas que as mulheres brancas. Da Rádio Câmara de Brasília, Silvia Minhato.
3: Justiça.
1: O projeto de Rui Carneiro, do Podemos da Paraíba, estabelece que a atuação perante os tribunais de contas passe a ser atividade privativa da advocacia. Atualmente, outras profissões, como contadores, engenheiros e administradores, podem defender clientes ou apresentar defesas técnicas perante essas cortes.
0: De acordo com o texto de Rui Carneiro, quando a parte não tiver condições de constituir defensor, poderá ser nomeado advogado dativo ou defensor público. Segundo o autor, a medida busca garantir o contraditório à ampla defesa e o devido processo legal em ações nos tribunais de contas.
3: Segurança Pública.
1: A comissão aprova projeto que condiciona a progressão de pena a exame criminológico. A repórter Maria Neves tem mais detalhes.
6: A Comissão de Segurança Pública da Câmara dos Deputados aprovou projeto que condiciona a progressão de pena de condenados pela Justiça à comprovação de que o preso não apresenta mais risco para a sociedade. Pela proposta do deputado Kim Kataguiri, do Missão de São Paulo, a redução da periculosidade deverá ser atestada por exame criminológico. De acordo com Kim Kataguiri, embora previsto na lei, o exame criminológico, que deveria funcionar como uma ferramenta central na execução da pena, foi progressivamente esvaziado. O parlamentar afirma que o projeto recupera a importância da avaliação.
7: O exame criminológico, ele é feito, tem uma análise psicológica, tem uma análise de profissionais de segurança pública, né?

0: Tem uma análise do próprio histórico daquele sujeito dentro da cadeia. Então, ainda que o sujeito já tenha cumprido o período de pena necessário para progredir, para avançar, ele só terá o direito de avançar quando tiver essas condições atestadas pelo exame criminológico.
1: Ainda de acordo com o texto aprovado, sempre que o exame criminológico recomendar a permanência do preso em regime fechado, a avaliação deverá ser realizada novamente em no mínimo 12 meses. Se a periculosidade persistir, o projeto prevê que o preso poderá cumprir integralmente a pena no regime fixado pela justiça, sem que isso configure violação de direito. A proposta, que exige exame criminológico para progressão de pena por condenados pela Justiça, ainda terá de ser analisada pela Comissão de Constituição e Justiça. Se aprovada, terá de ser votada também pelo plenário. Da Rádio Câmara de Brasília, Maria Neves.
2: Ciência e tecnologia.
3: Marreca Filho, do PRD do Maranhão, apresentou projeto que obriga bancos e instituições de pagamento a adotar medidas para prevenir fraudes em operações digitais. Entre as medidas, ele destaca a autenticação com pelo menos dois fatores para movimentações de alto risco.
4: Marreca Filho ressalta que a proposta também prevê bloqueio dos valores ainda disponíveis e aviso ao banco destinatário. O projeto ainda atribui às instituições financeiras a responsabilidade pelos prejuízos quando houver descumprimento das regras ou falha na proteção.
2: Esporte.
3: Vanderlei Bé, do PT de Mato Grosso do Sul, pretende promover um debate sobre os impactos das apostas esportivas na economia e na saúde pública. O parlamentar apresentou requerimento para que a Comissão de Desenvolvimento Econômico realize uma audiência pública sobre o tema.
4: A proposta de Vanderlei Bé prevê a participação de representantes do governo, do comércio, de sindicatos e de entidades da sociedade civil. Segundo ele, a discussão deve subsidiar a análise de projetos relacionados às bets, incluindo uma proposta que proíbe a atividade no país.
2: Economia.
3: A Comissão Mista de Orçamento vai realizar uma série de audiências públicas e entre os temas em debate está a tarifa zero no transporte público. A repórter Silvia Munhato tem as informações.
5: A Comissão Mista de Orçamento aprovou 22 requerimentos de audiências públicas com convites para vários ministros de Estado debaterem despesas de suas pastas. Um dos requerimentos foi apresentado pelo deputado Gilmar Tato, do PT de São Paulo, para discutir a implantação da tarifa zero no transporte público. Segundo o deputado, o transporte é um direito do cidadão, mas ele acaba pagando duas vezes para usar.
6: Uma mãe, quando entrega uma criança na creche todos os dias, ela não passa no guichê para pagar R$10 todos os dias. Ou quando um cidadão ou cidadã vai no posto de saúde, numa UPA, para fazer uma consulta, ela não paga para fazer a consulta. Por que que ela, quando entra no sistema de transportes, ela tem que pagar?
5: Gilmar Tato diz que 146 cidades brasileiras adotam a tarifa zero, até como forma de evitar o trânsito de carros particulares. A audiência contará com representantes dos Ministérios da Fazenda, das cidades e da Casa Civil para discutir fontes de financiamento para a tarifa zero. A comissão também elegeu o deputado Marcelo Álvaro Antônio, do PL de Minas Gerais, como segundo vice-presidente. E as comissões permanentes da Câmara estão fazendo reuniões para aprovar as suas indicações para as emendas ao orçamento de 2026. De acordo com a Lei Complementar 210 de 2024, após a publicação do orçamento, cada comissão recebeu dos líderes partidários, após consulta às bancadas, as indicações dos autores de cada ação. Essas indicações têm que ser agora aprovadas por cada comissão, para constarem de atas que serão encaminhadas aos ministérios. A Comissão de Turismo, por exemplo, aprovou 27 ações, no valor de R$ 30,6 milhões. A maior delas, de 8,5 milhões, foi indicada pelo deputado Isnaldo Bulhões Júnior, do MDB de Alagoas, para o município de Porto Calvo, em Alagoas. O recurso será usado para a urbanização de uma praça. O menor valor foi de R$ 400 mil, alvo de 3 ações parlamentares. O deputado Valdir Trindade, do Republicanos da Paraíba, também destinou recursos para a construção de praça em Poço Dantas, na Paraíba. Já o deputado Pedro Paulo, do PSD do Rio de Janeiro, destinou dinheiro para apoiar projetos de infraestrutura turística em Barra do Piraí, no Rio de Janeiro. A mesma ação foi proposta pelo deputado Sérgio Brito, do PSD da Bahia, para a cidade de Mulungu do Morro, na Bahia. Da Rádio Câmara de Brasília, Silvio Minhato.
2: Relações Exteriores.
4: João Cury, do MDB de São Paulo, pede a instalação da Frente Parlamentar em apoio à integração União Europeia e Mercosul. O deputado explica que o grupo vai acompanhar a implementação do acordo comercial entre os dois blocos, assinado em 2025.
3: João Cury ressalta que o bloco de livre comércio vai beneficiar setores como a indústria, a mineração e o agronegócio. Na visão dele, a frente é importante para acompanhar as negociações que podem ampliar a participação do Brasil no comércio global.
4: Termina agora o Jornal Câmara dos Deputados, produzido pela Rádio Câmara, com trabalhos técnicos de Everson Urani e apresentação de Val Monteiro e Márcio Aquilissardi. Boa noite.
3: Uma ótima noite para você e até amanhã.
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0: Olá, última noite, chegando por aqui na Arte Andrade, olha, nessa terça-feira, dia 25 de agosto de 2026, agora sim a programação As Melhores da Grande São Paulo. Com os principais lançamentos e as novidades, para você ligar e participar pelo WhatsApp no 977-850790, você manda aquela mensagem de áudio e de texto, fale o seu nome, a cidade de onde você está ouvindo, olha, é muito bom ter vocês em nossa companhia. Agora são 8 horas e 36, chegando a primeiríssima de hoje.
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As melhores da grande São Paulo, passando por aqui, Lady Gaga, é. Você vê também Alexandre Pires, Vem Me Amar. E Vanessa Camargo, daqui a 20 anos, com participação de Zezé de Camargo, dando mais um início às melhores da grande São Paulo. Uma ótima noite para você que está ligadinho aqui na Paraty FM. E obrigado por você permitir entrar na sua casa, ter no trabalho. Obrigado pelo carinho da sua sintonia. E você que está no volante do teu carro, obrigado pela sua carona. Tem gente ligando e participando pelo WhatsApp no 977-850790. Você manda aquela mensagem de áudio, de texto, fale o seu nome, a cidade de onde você está ouvindo. Se aproveite, olha, mande seu alô, seu abraço pra quem você quiser. Bacana, beleza? Agora chegando mais participação dos ouvintes que já ligaram, pediram aquela música preferida. Indo lá, participação da Romilda, ligada em Santo André, pediu com Vitor Souza, Metade de Mim. Olha, e tá oferecendo pra todos os ouvintes, tá na sintonia lá pro seu maridão. Universo. E também chegando a participação do Universo, pediu com Beto Kendi essa linda música, hein? Batida do Coração Esta Noite. E ele está oferecendo especialmente para sua esposa Romilda. Também a Mayara pediu com Rafa Monteiro, Não Era Para Apaixonar. E oferecendo para todos os ouvintes na sintonia. Também o Sérgio pediu, vai ver com Alain Modon, Não Vivo Sem Ela. E oferecendo para todos os ouvintes. Também a participação da Luana na Rio Claro, pediu com Felipe Pires 10, O Que A Gente Leva. E eu ofereço especialmente para o seu maridão, curtindo a Paraty FM. Muito obrigado, uma ótima noite aqui na Melhor de São Paulo.